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2: Valeu, valeu, muito bom dia São Miguel, muito bom dia galera, muito bom dia toda a região do Alto Oeste Potiguar, muito bom dia aí, você do estado do Ceará, do estado da Paraíba, você de toda a região, de todo o Brasil, seja todos bem-vindos, seja todos bem-vinda, muito bom dia aí para você que está acordando agora, né? Você que já está acordado, preparando aí o café da manhã, tomando café nessa manhã fria, gostosa aqui de domingão, muito bom dia aí para toda a turma que já está ouvindo o som da Difusora. A partir de agora, Agostinho Filho está chegando diretamente aqui dos estúdios da Difusora. Vamos comandar o programa Relicário da Saudade. Vai matar a saudade e, claro, ouvir as melhores músicas dos anos 60, 70, 80 e 90. A gente faz aquela viagem lá no túnel do tempo para matar a saudade. A partir de agora, eu daqui e você daí, agradecendo a Deus por mais uma manhã, por mais um domingo. Obrigado aí a você pela audiência. Agradecendo aqui também toda a família Difusora, né? Na parte da direção, todos que faz a família Difusora, a gente agradece. A partir de agora, a Difusora apresenta o Relicário. Muita música boa para matar a saudade, recordar, viver o passado é aqui. A partir de agora, a gente vai até às 8 horas. A partir de agora, até às 6 horas, Roberto Carlos sempre abre aqui o nosso programa, cantando as melhores canções. Para começar, nós começamos aqui com Roberto Carlos, Pensamento. Bom dia, bom dia.

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0: obrigado.
1: Valeu, daí o sucesso legal na voz do Roberto Carlos. Coisa do coração, rapaz. Essa música é boa, né? Lá do fundo do baú, pra recordar, viver, relembrar as melhores músicas é aqui da Difusora, pra você matar a saudade, né? 5:48, 5:48. A Difusora AM está apresentando o programa Relicário da Saudade. Até às 6 horas, nós faz aqui a apresentação aqui do Rei Roberto Carlos. Depois das 6 horas, a gente faz aquela rodada de música, duplex, com vários cantores. Lembramos que a gente só toca música dos anos 60, 70, 80 e 90. Para você matar a saudade, recordar, né? 5:48, bom dia para você que está acordando agora, nessa manhã fria, nublada, de domingão, clima gostoso, hein? Hoje nós estamos vivendo aí o último domingo do mês de maio, hoje dia 31, o mês de maio vai se despedindo, mês de maio tá indo embora, né? Hoje encerra o quinto mês do ano, amanhã, segunda-feira, amanhã é primeirão, né? Amanhã é 1º de junho, amanhã inicia o mês, né? Das festividades juninas, tem fogueira, né? Vai ter aí muita animação. Que Deus traga o mês junino com muita paz, com muita saúde aí para todos nós. 5:49, daqui a pouquinho nós começa a atender os nossos ouvintes. Bom dia para você que tá acordando agora, né? Você que já tá acordado, a você que tá na caminhada aí, bom dia, os vaqueiros aí, já deleitando a vacaria, a galera acordando, você que tá deitado, deitada, bom dia aí, um domingo bem especial. 5:49, Roberto Carlos, chega e canta mais uma, o grande amor da minha vida, bom dia, bom dia. É só aumentar o volume e ouvir muita música boa. Vamos embora.

0: Valeu, tá aí, música boa, canção bonita, do rei Roberto Carlos, Eu Quero Apenas, que música boa, abraço pra você que tá ouvindo a Difusora, em toda São Miguel, você do sítio, você que tá ouvindo também pelo aplicativo, Rádios Net, a você de outra cidade, você dos estados aí, de todo o Brasil, bom dia, bom domingo aí, abençoado pra você e também pra toda a família. Olha a hora certa da Difusora, hein? 5 horas e 58 minutos. 5h58. Deixa eu mandar um bom dia aqui pra minha mãe, Dona Francisca. Já ouvindo o programa lá no São Gonçalo. Bom dia aqui pra minha mãe, meus irmãos Zayari, meu irmão Luciano, minha irmã Aparecida, meu irmão Francisco ouvindo o programa, meu irmão João ouvindo o programa também, Iracema, Júnior e Francisco, minha irmã Vera no Jacó, bom dia. Abraço aqui também meu sobrinho Rayan. Rádio Smart, o Raimundo, Mariana, Tia Neta, já tá todo mundo aí ouvindo nosso programa. Bom dia, bom domingo aí, abençoado aí para todos vocês. Abraço aqui Dona Socorro, da Lagoa Nova, ouvindo a gente, participando. Francisco de Abidia, lá na Grande Natal. Francisco hoje caiu da cama, foi? Acordou cedo, Francisco, rapaz. Bom dia, Francisco aí, da Grande Natal, né? Lúcia Lins, do São Severino, bom dia, Lúcia. Bom dia aqui também para os eleitos do sítio Açude. Seu João de Deus, no Agreste de Cima. Bom dia, seu João de Deus. Dona Leopoldina, a família toda aí acordando, ouvindo a gente. Dona Lourdes da Baixada, bom dia. Todo mundo aí acordando, ligando o rádio. O nosso bom dia bem especial. Deixa eu mandar um bom dia aqui também para a galera que já está ouvindo aí pela rádio Crioulas FM. Alô, Erismar Sabino, tá lá nos estúdios já da Crioulas FM, lá em Crioulas, já está aí fazendo a retransmissão do nosso programa para Crioulas, toda a região do Ceará e o Brasil também. Obrigado aí, Erismar Sabino, Zé Ferreira, a família da Crioulas FM, bom dia, você que tá ligando aí a Crioulas, já tá ouvindo aí o programa Relicário da Saudade, aqui diretamente dos estúdios da Difusora AM de São Miguel para todo o Brasil. Nós estamos ao vivo pelo aplicativo e Rádios Net também. Agora em São Miguel, são pontualmente 6 horas em ponto. Vamos trazer aqui as participações ao vivo. Vamos até a capital do Rio Grande do Norte. Francisco de Abidia hoje madrugou, rapaz. Acordou cedo, Francisco. Como é que tá a Grande Natal por aí, meu irmão? Bom dia!
1: Bom dia, meu amigo Augusto Filho.
0: Bom dia, Francisco.
1: Um bom dia aí pra todos vocês aí. Relicário de Saudade aí. Um bom dia pra Dona Leopoldina, seu João. João de Deus, Dona Leopoldina. E Rafaela, filho de João de Deus. Filho e família. Dona Socorro, Lagoa Nova. Vai pra Lúcia Lins, São Severino. Um bom dia, bom dia. Passamos do Roberto Carlos, meu velho, meu amigo, meu amigo, com Roberto Carlos, meu amigo. Passar a música de Roberto Carlos, essa das boas aí. Meu amigo, Roberto Carlos, grande, boa. Bom domingão aí pra todos, saúde e paz.
0: Valeu, tá aí o Francisco de Abidia hoje, acordou cedo, rapaz, já tá acordado, já tá participando aí. Valeu, Francisco, a galera de Natal no nosso Rio Grande do Norte, já ouvindo a gente aí pelo aplicativo. Valeu, vai ouvir Roberto Carlos. Vamos até o sítio Lagoa Nova. Dona Socorro, bom dia.
2: Eu quero parabenizar hoje Júnior da Taxa de Saúde aqui da Lagoa Nova. Ela está completando 56 anos de vida. Desejo tudo de bom na vida dela. Paz, saúde e felicidade. Eu quero ouvir toda a Nossa Senhora com o rei Roberto Carlos. Tenha um bom dia e fique com Deus.
0: Valeu. Dona Socorro da Lagoa Nova, bom dia. Tá aí parabenizando aí, né? Aniversariante da Lagoa Nova. Só não deu pra me ouvir quem é, né? O áudio ficou um pouco baixo aí, né? Dona Socorro, valeu. Bom dia pra senhora aí. Obrigado pela audiência. Ela quer ouvir também Roberto Carlos, né? Todas as Nossas Senhoras, vamos atender aqui, viu? 6 horas e 2 minutos, a gente começa com Roberto Carlos, é isso? Pronto. Francisco de Abidia quer ouvir Roberto Carlos, né? Pronto, vamos tocar isso aqui. Deixa eu ver qual que eu vou tocar aqui para Francisco. Vamos começar tocando logo aqui para Dona Socorro, que tá no ponto aqui, não é isso? Não, Francisco de Abidia primeiro, tá no ponto aqui de Francisco? Tá, pronto. A internet tá aqui um pouco lenta, mas deu certo. Vamos lá. Francisco da Bidia, meu querido, meu velho, meu amigo, depois nós toca todas as Nossas Senhoras para Dona Socorro da Lagoa Nova. A gente começa com essa, para Francisco da Bidia, 6:03, a hora certa da Difusora M. Estamos ao vivo aí pela Crioulas FM. Bom dia.

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0: Valeu, tá aí. Que canção boa, né? Do Rei Roberto Carlos, Todas as Nossas Senhora. Dona Socorro da Lagoa Nova, pediu, nós tocamos. Obrigado, Dona Socorro. Bom domingo pra senhora aí e também pra toda a família. Lá no comecinho, meu querido, meu velho, meu amigo também com Roberto Carlos. Foi pra Francisco de Abdias da Grande Natal. Francisco deve ter caído da cama hoje, né, rapaz? Acordou cedo, rapaz. Valeu, Francisco de Abdia, galera boa de Natal, vindo aí pelo aplicativo, bom dia, bom domingo aí pra toda essa turma boa, ouvindo a gente, 6:12, deixa eu mandar um bom dia aqui pra minha amiga Maria de Fátima, da cidade de Venha Ver, bom dia Maria de Fátima, já tá aqui participando, bom dia aí pra toda a turma aí de Venha Ver. Maria de Fátima, trazendo notícia boa aqui de chuva, rapaz. Lá no Venha Ver, a chuva da madrugada foi de 40 milímetros de chuva. Olha aí que chuva boa, rapaz, no Venha Ver, né? Graças a Deus, né, Maria? Choveu bem aí na madrugada. É, aqui em São Miguel deu uma chuvinha fina na madrugada, né? Venha Ver foi 40. Ô, chuva boa, né, rapaz? A última do mês de maio. Mês de maio aí vai se despedindo aí. Com chuvas também na região, viu? Olha aí, coisa boa. Obrigado, Maria de Fátima. A turma de Venha Ver aí, se você tiver informação aí de chuva também, aí do seu sítio, da sua região aí, passa pra mim aqui. Eu vou agradecendo aí pra gente atualizar aqui o nosso ouvinte. Maria de Fátima, ela mandou uma mensagem aqui, né? Disse, Agostinho, toca pra mim Roberto Carlos todas as manhãs. Obrigado, Maria. Vamos tocar agora, viu? É, meu padre Luiz, rapaz, lá da Boa Vista, Erere, mandou uma mensagem também aqui. Diz, Agostinho, já tô te ouvindo aqui em Boa Vista, Erere, Ceará. Obrigado, Luiz, lá da Boa Vista, Erere. Obrigado, Luiz. Vamos tocar a música pra você aqui também, toda a família, viu? José Benônio, de Águas Lindas, Goiás, também já confirmando a audiência, tá ouvindo. Obrigado, seu José, né? É, tá ouvindo pelo aplicativo a galera de Goiás, Águas Lindas, Goiás. Obrigado, seu José Benônio. A rodada musical vai para o senhor aí, toda a família. Bom domingo abençoado, viu? Para toda a família. É, vamos voltar aqui para o Sítio Merejo, né? Lá no Sítio Merejo, deixa eu ver quem tá me ouvindo lá, rapaz. Meu compadre Giliardi, lá do Merejo, doutor Severiano. Bom dia, Giliardi.
1: Bom dia, meu amigo Agostinho Filho, que é Giliardi do Merejo. Tô mandando essa mensagem para pedir uma música de Roberto Carlos, Mudança.
0: Certo.
1: Ofereço a minha mãe Valdereis, meu pai Benício, a meu amigo Esteve Ribeiro e a todos que estão na sintonia do programa.
0: Valeu, obrigado, Giliardi do Sítio Merejo, doutor Severiano. Valeu, bom dia aí para Giliardi, toda a família já ouvindo a gente nessa manhã fria de domingão gostoso, último domingo aqui do mês de maio, né? Um abraço, Giliardi, vai ouvir aí Mudanças com o Rei Roberto Carlos. A hora certa aqui da Difusora, 6:15, nós estamos ao vivo aí também pela rádio Crioulas FM, lá em Crioulas, a frequência lá é 100.9, Crioulas Web Rádio, nós estamos ao vivo aqui pela Difusora AM, né? Também pelo aplicativo da Difusora, viu? E na frequência do rádio 1370. Vamos lá, 6:15, vamos começar aqui a tocar para Maria de Fátima de Venha Ver, Roberto Carlos, Todas as Manhãs. Vai para Maria de Fátima, vem ver toda a família. Vamos tocar isso aqui para Luiz, lá da Boa Vista, Erere, para toda a família dele. E vamos mandar também para seu José Benônio, de Águas Lindas, Goiás. Já tá ouvindo pelo aplicativo da Difusora. Seu José, toda a família vai ouvir também essa do Rei Roberto Carlos. Depois nós toca para Giliardi, lá no Merejo, doutor Severiano. A galera vai ouvir aí Mudanças com Roberto Carlos, mas volta já com mais participação. Bom dia, 6:16, é a hora certa da Difusora AM de São Miguel.

0: Valeu, tá aí, música boa, o som do Roberto Carlos, Mudança, meu amigo Giliardo, lá do Merejo, pediu, nós tocamos essa daqui pra ele. Valeu, Giliardo, bom domingo, bom dia aí pra você e pra toda a família. A hora certinha aqui da Difusora, 6:25, 6:25, tocamos também lá no comecinho, Roberto Carlos também, né? Hoje só tá dando Roberto Carlos, né? O rei vai fazendo a festa aqui dentro do programa Relicário. Tocamos todas as manhãs para Maria de Fátima na cidade de Venha Ver. Obrigado, Maria. Bom domingo para você e para toda a família. Venha Ver, choveu 40 milímetros, né? Maria trazendo a informação boa aí de Venha Ver das chuvas dessa madrugada. Toquei também para seu José Benônio, lá em Águas Lindas, Goiás. Toquei para ele e também fui para meu compadre Luiz, lá da Boa Vista, Ererê. Bom dia aí, a turma toda aí ouvindo a gente. Deixa eu mandar um bom dia aqui para meu compadre Célio Vaz, tá ouvindo a gente? Alô, meu compadre Célio Vaz, um dos maiores sonoplastas do Rádio AM. Célio tá em casa, tomando café e ouvindo o nosso programa. Obrigado aí pela audiência. Abraço aqui você que tá ouvindo pela Crioulas FM, lá em Crioulas, frequência de 100.9. Bom dia aí para todos que faz a Crioulas, você ligado aí na Crioulas FM, bom dia. Abraço aqui a galera boa de Coronel João Pessoa, Suzana, Maria de Lino, Dona Zulene, muita gente lá na cidade também de Coronel João Pessoa já ouvindo o nosso programa. Você acordando aí, ligando o rádio e ouvindo o nosso programaço. 6:26, vamos trazer aqui mais participação aqui. Agora nós vamos trazer aqui a participação da minha grande amiga Lúcia, direto do São Severino, Pereira, Ceará. Bom dia, Lúcia!
1: Bom dia, meu amigo Agostinho. Feliz domingo abençoado.
0: Amém, pra nós.
1: Ei, desculpa, apaguei o áudio. Porque ficou umas coisinhas erradas.
0: Não tem problema.
1: Eu queria assistir hoje a música com Teixeirinha. Parabéns.
0: Certo.
1: Ofereço especialmente a minha nora Fabiola. E Joana Dark, Joana Pessoa aqui de São Severino. Aniversariaram ontem.
0: Pronto.
1: E hoje é Joana Dark da Lagoa Nova. Pronto. Que é agente de saúde, é que a Dona Socorro pediu.
0: Pronto.
1: Que Deus abençoe elas com muita paz e saúde. E tudo de bom.
0: Verdade.
1: Se tiver alguma música aí de Amado Batista que alguém pedir, aí eu ofereço para seu Manuel Bandeira. E todos de São Severino, Veroneide, Dona Socorro e Lourdes, Lady Ulene, Francisco de Abdia, seu João Deus, Dona Leopoldina, Miguel do Caminhão, Alaide Naba, comadre Antônia, para você, para Celim, para Tony, e todos que estiverem na escuta. Tenham um domingo abençoado.
0: Pronto, obrigado, tá aí. Lúcia, direto do São Severino, Pereira, Ceará. Quer ouvir aí o sucesso do Teixeirinha, né? Parabéns. Especialmente para sua nora Fabíola, para Joana Dax, as duas Joana Dax, né? Cheio de aniversário também. Que Deus abençoe, vida longa aí, viu? Obrigado, Lúcia. Vai ouvir aí. Teixeirinha, parabéns. Solange, da rua José Cesário. Bom dia, Solange.
2: Oi, Agostinho. Bom dia, amigo. Tudo
0: bom,
2: bem?
0: Tudo bom, Solange.
2: Amigo, eu queria que você passasse uma música. É mais de baixo na série, né, amigo?
0: Certo, Rocha.
2: A minha irmã Zilma ontem, que ontem estava, ontem aniversariou, né? E recebi os parabéns do meu filho Arthur, meus parabéns, meus pais, meus irmãos, né?
0: Certo.
2: Da minha cunhada, dos sobrinhos. Maria, passa na frente, amigo, passa pra ela. Da minhas amigas, né?
0: Valeu, Solange da rua José Cesário, bairro Maria Manuela também participando, e parabéns à sua irmã, né? Que fez aniversário ontem. Meus parabéns, vida longa aí pra irmã da Solange. Tudo de bom, viu? Deixa eu ver aqui, nós vamos trazer aqui. A irmã da Solange é Zilma, não é isso? Zilma, meus parabéns pra Zilma. Agora vamos até o sítio Cedro. Zé João Fernando, bom dia, Zé João Fernando Cedro.
3: Padre Agostinho, bom dia. Botei Paulo Sérgio pra mim, na minha vida só me deu desilusão. Oferecendo a você minhas irmãs do céu, da João Fernando, que é meu pai. E tenha um bom dia abençoado para o nosso Senhor Jesus, para o Padre Agostinho.
0: Valeu, Zé João Fernando do Cedro, bom dia. Quer ouvir Paulo Sérgio? Vamos tocar uma boa aqui para ele, né? Abraço aí para todo mundo aí ouvindo o nosso programa. A Difusora está apresentando o programa Relicário da Saudade. Bom dia para você de São Miguel e de toda a região. Vamos começar tocando Teixeirinha, né? Parabéns. Indicação de Lúcia Lins, mandando aí para sua nora Fabíola, para as duas Joana Dax, que estão aí cheio de aniversário, para todos os aniversariantes. Vamos tocar para Solange também, né? Parabéns com o Teixeirinha aí, ela mandando especialmente para sua irmã Zilma, que fez aniversário ontem. Que Deus abençoe aí, tudo de bom. Depois, Paulo Sérgio, nós toca Desiludido para Zé de João Fernando Cedro, nós volta já. Hora certa da Difusora, agora pontualmente 6 horas 30 minutos.

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0: Valeu, daí música boa, canção das antigas, o som do Paulo Sérgio, Desiludido, foi pra Zé de João Fernando Cedro, valeu, seu João Fernando, Ivandina, Graça, Caial dos Limões, toda a família aí, ouvindo o nosso programa, o nosso bom dia bem especial. A turma também da Lagoinha, né? da Aba, do São Joaquim, a turma da Lagoa dos Milom, a galera também aí do Retiro, da Timbaúba, essa turma boa aí, a galera já acordando, ligando o rádio, ouvindo aqui o nosso programa nesse domingão, nosso último domingo aqui do mês de maio, nosso último programa aqui do mês de maio que tá se despedindo, tá indo embora, hoje dia 31, bom domingo aí pra toda turma boa. Teixeirinha cantou parabéns, quem pediu foi Lúcia do São Severino, mandando aí pra sua nora Fabíola e pras duas Joana Dax, que fez aniversário também, e tocamos pra Solange também mandando esse som aqui de parabéns pra sua irmã Zilda, que fez também aniversário ontem. Que Deus abençoe, vida longa aí a todos que estão aniversariando hoje, a vocês que estão aí subindo mais um degrau na vida, que Deus abençoe, vida longa a todos, viu? Todas as músicas do programa é especial e dedicado aí para todo mundo. 6h38, vamos trazer aqui mais participação aqui ao vivo, deixa eu ver quem tá comigo aqui no WhatsApp, pronto, vamos atualizar aqui as participação aqui ao vivo, deixa eu ver aqui, né? Dona Lourdes da Baixada, bom dia, Dona Lourdes, tá ouvindo a gente todos os domingos.
1: Bom dia, meu grande amigo, bom tá dia. Tudo bem com você? Aqui nós estamos em paz, viu?
0: Graças a Deus.
1: Saúde é o mais importante.
0: É verdade.
1: Olha, hoje eu vou pegar um pouquinho pesado, vou pegar das antigas, eu quero Desejos e Segredos de Amado Batista, viu?
0: Uhum.
1: Para você, para Célio Vaz, para os ouvintes da emissora, para meus dois gatinhos que hoje não estão por aqui, né? Mas estão em paz, graças a Deus.
0: Uhum.
1: As minhas amigas de Pereiro, que já estão na escuta, e meu pessoal do Chabocão também, tá bom?
0: Valeu.
1: Fique com Deus, um forte abraço, muita saúde e paz.
0: Valeu, Dona Lourdes da Baixada, bom dia, bom domingo para a senhora aí, para toda a família, viu? Vai ouvir já já. Amado Batista das Antigas. Alzileide, lá do Sítio Açude, bom dia.
2: Oi, Agostinho, bom dia.
0: Bom dia.
2: Que tenhamos um excelente domingo,
0: uhum,
2: cheio de muita saúde e paz.
0: Valeu.
2: Agostinho, passa a música de Gilberto Lemes,
0: uhum,
2: Na Rua em que Você Morava.
0: Uhum.
2: Ofereço a você, a Lucinha Lins, a Yulene, a Laíde, Veroneide, seu Manuel Bandeira, Dona Socorro na Lagoa Nova, Antônia, Madre Lúcia, compadre Josimar, Lúcio, João, Damiana, Mariana, João Paulo, Liu, a Tica de Badu e a todos que estiver na escuta. Tenha um excelente domingo, abençoado por Deus.
0: Valeu, obrigado, Alzileide. Bom domingo pra você e também pra toda a família. Vai ouvir Gilberto Lemo, Rua que Você Morava. A gente toca agora. Deixa eu trazer mais uma participação ao vivo. Seu Manuel Bandeira, lá da Lagoa dos Marinheiros, Pereiro, Ceará. Bom dia, seu Manuel.
3: Bom dia, meu amigo Agostinho Filho.
0: Bom dia, seu Manuel.
3: Ótimo domingo pra nós.
0: Amém.
3: Último de maio.
0: Isso.
3: Passa a música Beleza da Rosa com José Ribeiro.
0: Uhum.
3: Ofereça a Lúcia Lins, ofereça a Chico Minervina, a Ana. Ofereça a Laida Aba, a Zileide. Ofereça o seu João de Deus do Agreste. Erisma Sabino. A Francisca de Badu da Chapada. Ofereça a Cosmo Rocha Chabocão e a todos que estão na escuta do programa. Uma abençoada semana para nós.
0: Valeu, seu Manuel Bandeira, bom dia para o senhor, toda a família, lá na Lagoa dos Marinheiros, Pereiro, Ceará. Valeu, seu Manuel, bom domingo para o senhor, toda a família, um domingão especial, viu? E a galera também da Serrinha dos Marinheiros também, né? Muita gente da Serrinha dos Marinheiros, todo mundo ouvindo a gente. Obrigado, você ouvindo aí o som da difusora, Relicário da Saudade, vamos até às 8 horas. Daqui a pouquinho, às 8 horas, teremos a transmissão da Santa Missa direto da Matriz. Lembramos que, nesse exato momento, está acontecendo a concentração e o café da manhã, né? A romaria aí, né? Do Terço dos Homens. Daqui a pouquinho, às 7 horas, né? Sairá aqui da Pracinha da Matriz até o Santuário do meu padrinho Frei Damião, lá na Vila Oiteiro, né? Nesse exato momento está acontecendo o café da manhã, a concentração é aqui na pracinha ao lado da Matriz. Daqui a pouquinho acontece a Romaria, né, do Terço dos Homens. Eles vão sair em procissão até o Santuário, lá na Vila Oiteiro. Chegando lá vai ter a benção, a Santa Missa, né? Toda aquela parte aí, né? E com a participação aí de todos os, né, os voluntários e também, né, os romeiros de outras cidades, de outras regiões que estão chegando. Daqui a pouquinho vamos ter aí a Romaria do Terço dos Homens. Daqui a pouquinho, né? Tá tendo café da manhã ali na Matriz, ao lado da Matriz, né? Na pracinha. 6h43, deixa eu ver quem tá. Pronto, daqui a pouquinho nós volta com mais participação, né? Tem muitas participações aqui. Vou começar tocando aqui, deixa eu ver aqui. Vamos tocar aqui logo Amado Batista. Pra Dona Lourdes da Baixada, Desejo e Segredo, vai pra Dona Lourdes, toda a família. Vamos mandar pra Lúcia Lins, que pediu também Amado Batista, né? Alzileide, Roberto, Gilberto Leme, né? Pra Alzileide, Gilberto Leme, rua que você morava. Seu Manuel Bandeira vai curtir aí. José Ribeiro, A Beleza das Rosas. A gente volta já, 6h43.

0: Valeu, tá aí, que música boa. Beleza da Rosa, pra seu Manuel Bandeira, lá da Lagoa dos Marinheiros, pediu. Nós tocamos essa daí, viu? Um abraço, Emanuel, toda a família. Bom domingo aí, abençoado aí pra toda a família. Tocamos também lá no comecinho aqui, Amado Batista das Antigas, né? Desejo e Segredo, para Dona Lourdes da Baixada e toda a família. Foi também para Lúcia Lins, né? Lá do Sons Virino, que pediu também uma de Amado Batista, dedicando aí para toda a família. Gilberto Lemo cantou A Rua Que Você Morava, das Antigas, viu? Valeu, Osilei, toda a família. Bom domingo aí, bem abençoado, viu? Para todo mundo. A hora certa da Difusora, 6:54. Estamos ao vivo aí pelo aplicativo aqui da Difusora, Rádios Net. Estamos ao vivo também aí pela rádio Crioulas FM, lá na Vila Crioulas, frequência lá de 100.9. Valeu, Aresmar, tá lá no comando lá, né, fazendo a retransmissão do nosso programa aí para Crioulas e toda a região do Ceará e o Brasil também, né? Um abraço, viu, todo mundo aí acordando, ligando o rádio, ouvindo aí o nosso programaço. O Agostinho Filho comanda o Relicário até às 8 horas, tocando as melhores músicas dos anos 60, 70, 80 e 90, para você recordar, relembrar as melhores músicas. 6:55, daqui a pouquinho às 8 horas, vamos até a Matriz para nós transmitir a Santa Missa desse domingão, né? Hoje, dia 31, é o último, né? O último dia do mês, né? O mês vai indo embora, o mês está se despedindo, mês de maio, mês de Maria, mês das mães, está indo embora, né? Hoje, lembramos que hoje, né, vamos ter aí a coroação aí de Nossa Senhora, né? Missa campal, todo mundo convidado aí, logo mais à noite. Vamos lá, vamos trazer mais participação ao vivo. Deixa eu ver quem tá aqui no WhatsApp. Vamos atualizando aqui as participação. Pronto, vamos lá. Olha, vamos trazer aqui a participação aqui de Maria de Lourdes, do sítio Estiva dos Grisóstomos. Bom dia, Maria.
1: Oi, bom dia. Esse filho aqui é Maria de Lourdes, sítio Estiva dos Grisóstomos. Passa uma música pra mim de João Paulo e Daniel. Peraí, para meus colegas, Madinha Helena, Selminha, Adriana, Elisângela, Aparecida, Terezinha, Iranisa, Vinha Danta, pra Poliana, pra Cleide, pra Neide, pra você, que é um ótimo locutor, pra sua mãe.
0: Obrigado.
1: Pro Célio Vaz, pra Tânia Oliveira e pra todos que estão na escuta, tá bom?
0: Valeu.
1: Você tem um bom dia e um ótimo domingo abençoado por Deus.
0: Valeu, obrigado aí, Maria de Lourdes, do sítio Estiva dos Grisóstomos. Vai ouvir aí João Paulo e Daniel. Um abraço, Maria, boa. Bom domingão, amanhã bem especial para o sítio da família, viu? 6:56, deixa eu ver, tem mais participação aqui. Dona Zete Sérgio do São Pedro, confirmando a audiência. Bom dia, Dona Zete Sérgio. Um abraço para a senhora e toda a família do São Pedro aí, né? Maria de Lino de Coronel João Pessoa. Bom dia, Maria de Lino.
2: Bom dia, Agostinho. Hoje eu acordei cedo. Queria pedir amor com o amado. Não, com Roberto Carlos. Detalhe. Para felicitar todos os meus amigos, familiares, todos, minha esposa, meus amigos. Tatma Pereira, Almi, Albaldina, Maria Baldura, que é Coronel, Suzana Carvalho, Socorrinha, Leila Carrasco. Enfim, todos os amigos. Pra você da rádio também. Obrigado. Feliz domingo.
0: Valeu, obrigado, Maria de Lina, galera de Coronel João Pessoa. Bom dia para todo mundo aí ouvindo o nosso programa. Suzana, confirmando a audiência. Bom dia, Suzana. Todo mundo aí de Coronel, obrigado, viu? Valeu. Vamos tocar aqui para Maria de Lino. Vamos tocar aqui também para Suzana, né? Tá aqui confirmando já a audiência. Bom dia, Suzana, toda a família. E vamos mandar para Dona Zete Sérgio e a família lá no São Pedro. Detalhe com o rei Roberto Carlos. Maria de Lourdes vai ouvir essa aqui do João Paulo e também do Daniel. Vamos tocar essa aqui. Música boa. Estou apaixonada das antigas. Bom dia, bom dia.

0: Valeu, tá aí, música boa, rapaz. Dentro do programa Relicário da Saudade, detalhe, essa aqui foi pra Maria de Lino, lá da cidade de Coronel João Pessoa. Obrigado, Maria, toda a família aí, ouvindo o nosso programa nesse domingo. Foi também pra Dona Zete Sérgio do São Pedro, confirmando a audiência, toda a turma aí. Obrigado pela sintonia. Olha, já são pontualmente 7:07, 7:07, deixa eu ver aqui, toquei aqui também João Paulo e Daniel, estou apaixonado para minha grande amiga Maria de Lourdes, lá do sítio Estiva dos Grisóstomo. Um abraço, todo mundo ouvindo o nosso programa, bom domingo aí para essa turma boa. 7:07, vamos trazer aqui a participação de seu João de Deus, do sítio Agreste de Cima. Seu João de Deus, Dona Leopoldina, família. Bom dia, seu João.
1: Olá, bom dia, meu amigo Agostinho Filho.
0: Bom dia, seu João.
1: Tô passando por aqui hoje, meu amigo, para pedir Seresteiro da Noite, com Amaro Batista, né? Hoje o derradeiro do mês, amanhã é o 1º de junho, né? Festa junina vai entrar, né? Festa junina. Pra oferecer a minha esposa Leopoldina, a Rafaela, a Jussier. A você, meu amigo, um ótimo comunicador, viu? Pra sua mãe.
0: Obrigado.
1: Dona Francisca, tudo de bom pra ela. Aí ofereceu aos meus amigos, ao seu Chico Barbosa, da cidade de Jaguaribe, a meu amigo Zezinho de Pedro, dos Purões, amigo do rádio, a seu Miguel Bandeira, da Lagoa dos Marinheiros. Já escutei, seu Miguel, o senhor falando aqui em Neu. Muito obrigado, meu amigão. Oferecer a Tona Oliveira, a Celinho Vage, oferecer a seu Chico Baiano do Melo, a Chico Xavier do Melo, a meu amigo Pedrão dos Picolé, a Chico de Abidia na Grande Natal, a Zé de Astolfo, a Miguel do Caminhão, e oferecer a todos hoje um bom dia, fico com Deus. Ah, meu amigo Agostinho, eu errei, meu amigo, não posso esquecer dessas cadeiras cativas do ouvinte da rádio. A dona Lúcia Lins, do São Severino, a dona Socorra, da Lagoa Nova, a dona Lúcia Cruz, da Cachoeira, e a Lulu da Lagoa Dentro e a Lúcia. Um bom dia, fico com Deus.
0: Valeu, seu João de Deus, lá do sítio Agreste de Cima. Bom dia, seu João. Bom domingo para o senhor e para toda a família. Vamos tocar aqui para seu João de Deus, das antigas. Amado Batista, Seresteiros das Noites.

0: Valeu, tá aí, música boa, né? Do grande Bartô Galeno, grande Bartô Galeno, né, rapaz? Sempre cantando música boa, rapaz, aqui das antigas, pra você recordar, Carta pra Isabela, ou música boa, né, rapaz? Aqui é canção bonita, você ouvindo aqui dentro do seu programa, Relicário da Saudade, nós vamos até às 8 horas da manhã. Daqui a pouquinho, estamos aguardando aí o som da Matriz. Teremos a transmissão aí, direto da Matriz, né? Vamos rezar, vamos orar. Você já agradecer a Deus hoje pela vida, pela saúde, por mais uma manhã? Ainda não dá tempo. Vamos rezar, vamos orar. Vamos agradecer a Deus aí por mais um domingo, o último domingo aqui do mês de maio. Mês de maio que está indo embora, está se despedindo. Esse é o nosso último programa aqui do mês de maio, né? Amanhã, primeirão de junho, né? Primeiro de junho, é mês de fogueira, é mês das festividades, de alegria. Que Deus nos traga aí um mês junino com muita paz e bênção para todos nós, né? Olha, toquei Amado Batista das Antigas, rapaz. Seresteiros das Noites, seu João de Deus, lá do Agreste de Cima, pediu, nós tocamos para ele. Dona Leopoldina, toda a família, bom domingo aí para todo mundo, viu? Obrigado pela sintonia. São 7:18. Vamos agradecer a Deus também por a chuva, rapaz. Choveu em toda a região aí na madrugada. Olha, Iracelma, minha cunhada, tá dizendo aqui que lá a chuva foi de 10 milímetros lá no Poviômetro, né? Um abraço. Lá no Venha Ver, choveu 40 milímetros na cidade de Venha Ver. Maria de Fátima, logo cedinho, já mandou pra mim aí o total dos milímetros. Venha ver, muita chuva, não venha ver, hein? Mês de maio vai se despedindo aí com chuvas na região. Obrigado aí, você passando a informação das chuvas, eu agradeço, viu? 7:18, vamos agradecer a Deus pela vida, pela saúde. Vamos rezar, vamos orar também por aquelas pessoas que estão doentes, habilitado, por aquelas pessoas que estão nos hospitais, né? Lutando aí pela vida, aquelas pessoas que estão em casa. Que Deus possa colocar sua mão nesse domingo, trazendo a paz, alegria, saúde, trazendo aí alegria para aquelas pessoas que estão precisando aí, aquelas pessoas que estão habilitadas, que Deus coloque a sua mão, trazendo paz, saúde, alegria aí para todos. Em nome do Senhor, amém. 7:19, vamos trazer aqui mais participação aqui ao vivo. Deixa eu ver quem está comigo aqui no WhatsApp aqui. Pronto, deixa eu só atualizar aqui as participações ao vivo, vamos lá, deixa eu ver aqui. Maria Rita da Cachoeirinha. Alô, dona Maria Rita, bom dia.
1: Bom dia, meu amigo.
0: Bom dia.
1: Paz e bem para você.
0: Amém.
1: Gostaria que você passasse a música do Roberto Carlos. Eu te darei o céu, meu bem. Para mim oferecer a meu esposo Zé Nogueira, para você e para todos que estão na escuta do seu programa. Até um bom dia, um bom domingo e uma ótima semana.
0: Valeu, obrigado aí, dona Maria Rita da Cachoeirinha, toda a família. Bom domingo aí com paz e benção. Mais uma participação aqui ao vivo. Deixa eu ver quem está comigo aqui no WhatsApp. Dona Aldenora do Sabino Leite, bom dia.
2: Bom dia, Augustinho. Aqui é Aldenora do Sabino Leite. Eu gostaria que você passasse aquela música com Fernando Menos, Cadeira de Roda. Ofereço para Chico Dóia, para o Miguel, Luzimar, a Juscelene e a Riane, e para todos, todos que estiver na escuta, e para você, que é um ótimo locutor. Feliz final de semana e tudo de bom para você e sua família.
0: Valeu, obrigado aí, minha grande amiga Dona Aldenora, do bairro Sabino Leite. Vai ouvir Fernando Mendes, valeu, obrigado aí, Dona Aldenora, toda a família. Lá no São Gonçalo, Iracelma, participando, quer ouvir Roberto Carlos, só tocar aqui para ela aqui. Meu irmão João, meu sobrinho Júnior e Francisco, todo mundo aí ouvindo o nosso programa. Minha mãe Dona Francisca, mais uma vez, está ouvindo o programa. Bom dia, meu irmão Zeiara, meu irmão Luciano, minha irmã Aparecida já está ouvindo o programa por lá. Bom dia, minha irmã Vera, mais uma vez no Jacó. Toda a família ouvindo o nosso programa. Vamos lá, vamos tocar aqui. A gente vai começar aqui tocando Roberto Carlos, né? Para Dona Maria Rita da Cachoeirinha. Eu te darei o céu, Dona Maria Rita pediu, vamos tocar. Vamos tocar aqui para Iracema também do São Gonçalo, né? Pediu Roberto Carlos. Depois, vamos tocar aqui para Dona Aldenora, lá do Sabino Leite, Fernando Mendes, Cadeiras de Roda. A gente volta já para trazer aí as últimas participações. Já já eu tô de volta com as últimas. Bom dia, bom dia.

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0: Valeu, muito bem, tá aí. Sucesso aí das antigas, do Fernando Mendes, Cadeiras de Roda. Quem pediu essa daqui, deixa me ver, rapaz. Foi Dona Aldenora, lá do bairro Sapino Leite. Valeu, Dona Aldenora. Bom dia aí pra senhora, toda a família. Bom domingo aí, bem especial aí pra toda a família. Aí, toquei também lá no comecinho, Roberto Carlos, Eu Te Darei o Céu. Quem pediu foi Dona Maria Rita, lá do sítio Cachoeirinho. Um abraço, Dona Maria Rita, para toda a família aí, viu? Bom domingo. E essa daqui do Roberto Carlos foi para Iracema, lá no São Gonçalo. Pediu Roberto Carlos, tocamos aqui para ela, meu irmão João, meu sobrinho Júnior Francisco, todo mundo lá ouvindo o programa. Bom domingo aí para toda a turma. 7:30 em São Miguel, 7:30, nós estamos aguardando aí o som da Matriz. Daqui a pouquinho teremos a transmissão direto da Matriz, né? Vamos rezar, vamos orar, agradecer a Deus por mais um domingo, por mais uma manhã. Vamos agradecer a Deus, né, por esse mês que está se despedindo, está indo embora, né? Agradecer a Deus pela vida, pelas chuvas, né? Caiu tanta chuva nesse mês de maio, né? Que Deus abençoe, que o mês de junho continue chovendo. Vamos agradecer a Deus aí por tudo, por o inverno, pela paz, pela saúde. Vamos pedir a Deus que o mês de junho seja um mês abençoado com chuvas também, com paz, com alegria, com saúde aí para todos nós. 7:30, vamos trazer aqui as últimas participações aqui ao vivo. Deixa eu ver quem tá comigo aqui no WhatsApp. Pronto, vamos lá, vamos trazer aqui as últimas. Deixa eu só atualizar aqui. Pronto, deixa eu ver aqui. A galera participando, interagindo. Luiz Cláudio, rapaz, está lá em Brasília, na fazenda lá. Estiva Curubá. Vamos até Goiás. Alô, Luiz Cláudio, bom dia.
1: Bom dia, Agostinho Filho. Bom dia, ouvinte da Difusora de São Miguel. Aqui é Luiz Cláudio, falando diretamente aqui da fazenda Estiva Curubá, aqui na roça. Ligadinho, vindo lá da saudade com nosso amigo Agostinho Filho. Dá uma alusão aí, nosso amigo Almi aí na 13, Zé Bicão, meus primos, minhas primas, Nilza. Todos meus primos aí, tá ligado, tá ouvindo a difusora, a Nilma tá lá na cachoeirinha, né? Tá ouvindo, né? Não desligo o rádio de jeito nenhum, Agostinho. Uma música boa eu oferecer pra ela, pra todos meus primos em São Miguel. Estamos aqui curtindo desde aí. Como eu já acordei cedo, na roça um frio. Já deixei o rádio ligado aqui, já para ouvir o Agostinho Filho na difusora. Bom dia, Agostinho, um ótimo domingo.
0: Valeu, grande Luiz Cláudio, diretamente da Estiva Curubá, né? Goiás, interior de Brasília. Grande Luiz tá na fazenda hoje, rapaz. Tá aí desleitando a vacaria, né? Fazer queijo mais tarde, ouvindo a gente. Grande Luiz, obrigado, Luiz, pela participação. Pela audiência. Mais uma participação aqui. Vamos trazer aqui a participação de Rosineide, da Rua Maria Madalena, São Miguel. Bom dia, Rosineide.
2: Bom dia, Agostinho. Bom dia. Toca aí a música do Rei Roberto Carlos, Lady Laura. Oferecer para meu esposo, para meus filhos, para você, para toda a minha família e um bom dia.
0: Valeu, valeu, obrigado, Rosineide. Vai ouvir Roberto Carlos, Lady Laura. Um abraço, Rosineide. Bom domingo pra você, né? Abraçar a turma boa do São Gonçalo de Baixo, ouvindo a gente. Duna Pedrina, tá ouvindo a gente, né? A turma boa aí que não perde um só programa. A turma boa do Riachão, do Formoso. E meu compadre é Dilson, né? Dilson é esposa de minha comadre Pedrina, lá do São Gonçalo de Valté, né? Um abraço, viu? A turma boa do sítio Pau Branco 1, Pau Branco 2, sítio Moura, São Gonçalo da Linha Grande. Abraçar aqui também a turma do Núcleo Anel Vieira, você aqui do centro, bairro Maria Manuela, Alto Santa Teresa, 13 de maio, Sabino Leite. A galera do bairro 13, bairro Maria Manuela. Abraçar aqui meu compadre Chico Guarda, Chico Pintor mais uma vez, ouvindo a gente, Anil Manel Vieira, homem que trabalha com pintura de casa e portões. Valeu, Chico Guarda, obrigado pela audiência. Vamos trazer aqui a última participação ao vivo. Vem sabe de onde? Lá da Chapada, Pereiro, Ceará, rapaz. Dona Francisca, bom dia.
3: Oi, amigo Agostinho Filho, bom dia, bom dia. Hoje estou escutando essa voz romântica, bradando no som da difusora, né? Estou passando para pedir E você toque a música, se for possível, né? Toque a música de aniversário de casamento com Teixeirinha, que hoje se ofereço para o meu velho aqui, que hoje nós estamos completando aqui um aniversário feliz, graças a Deus. É um aniversário de casamento, 48 anos, viu?
0: Olha aí.
3: É, de união conjugal, de amor, diálogo, paciência, né? E que Deus permita que essa data se repita por muitos e muitos anos. Hoje, essa música é dedicada especialmente para o meu velho.
0: Valeu, obrigado aí, Dona Francisca. É, Pereiro, Ceará, né? Lá da Chapada, né? Pereiro, Ceará. É, completando aí, união conjugal hoje, 49 anos, né? Ela falou no áudio 48, mas depois ela mandou aqui pra mim, confirmando, é 49, né, Dona Francisca, hoje, né? Pronto, 49 anos de união conjugal. Estão aniversariando o casal aí. É, Dona Francisca e seu José Gomes. Que Deus abençoe, muita paz, muita saúde. Que essa data aí venha repetir por muitos, muitos anos, viu? Que vocês possam comemorar essa data aí de união por muitos, muitos anos, viu? Que venha muita paz, muita saúde e tudo de bom, né? 49 anos, né? A Francisca mandou aqui o áudio dizendo que é 48, mas na verdade ela escreveu abaixo 49, viu? Só pra confirmar aí. Então valeu, Dona Francisca, que Deus abençoe o casal, tudo de bom. Vamos tocar aí o som do Teixeirinha. É, o nome da música é Aniversário de Casamento, não é isso? Pronto, que Deus abençoe, viu? A gente vai trazer as últimas, nós volta já para nós encerrar aqui o nosso programa, porque já estamos aguardando o som da matriz. Daqui a pouquinho teremos a transmissão da Santa Missa. Vamos tocar aqui para Rosineide, que pediu Roberto Carlos, Lady Laura, e vai para Luiz Cláudio de Brasília, Lady Laura. E nós toca a última com Teixeirinha para o casal que tá cheio de aniversário hoje, né? O casal mais apaixonado, o casal mais romântico lá da Chapada, Pereiro, Ceará, Dona Francisca e seu José Gomes. Todas as músicas é especial para vocês. Que Deus abençoe, vida longa, que Deus abençoe o casal. Vamos tocar Roberto Carlos primeiro. Eu volto já para nós encerrar o nosso programa. Música.

Valeu! Daí que música boa, né? Teixeirinha, aniversário de casamento. Aqui foi para o casal Dona Francisca e seu José Gomes, lá do sítio Chapada Pereiro, Ceará. Hoje o casal aí completando 49 anos de união conjugal. Que Deus possa abençoar grandemente, trazendo aí muitos e muitos anos de união conjugal. Que Deus abençoe sempre, com as bênçãos de Deus. Obrigado, Dona Francisca, aí pediu, nós tocamos. Toquei Roberto Carlos, Lady Laura, para Rosineide, da Rua Maria Madalena. Um abraço, Rosineide, toda a família, bom domingo. E Luiz Cláudio de Estiva Curubá, Goiás, né? Grande Luiz, um abraço aí. Obrigado aí pela audiência e também pela sintonia. Olha, com essas aqui a gente vai ficando por aqui. Agradecendo a Deus pela vida, pela saúde. Vamos agradecer a Deus por esse mês de maio, pelas bênçãos, pela saúde, pelas chuvas, pelo inverno. O quinto mês do ano está indo embora, está se despedindo. Obrigado, Senhor, pela vida, pela saúde. Obrigado, Senhor, pelas bênçãos. Que o mês de junho, que vem amanhã, venha com muita paz, com muita saúde. Vamos pedir as bênçãos a São José, que as chuvas continuem caindo. Vamos pedir a Deus paz, alegria e saúde para todos nós. Agradecendo aqui também toda a família Difusora, na parte da direção, né? Obrigado, Dona Patrícia, Dona Irinha, Jade, Beatriz. Obrigado a todos que fazem a Difusora, pelo carinho, pelo espaço. Obrigado a você, que me ouviu desde as 5h30 da manhã até agora. Eu agradeço de coração. Obrigado a você que participou, interagiu, me ouviu. Agradeço demais. Tenha a todos um bom domingo, um bom finalzinho de semana, que vem um mês abençoado. Agradecendo aqui também a rádio Crioulas FM, lá em Crioulas 100.9, tá aí transmitindo o nosso programa. Você de Crioula aí, né? Continue ligado. Vamos até a matriz agora para nós fazer a transmissão da Santa Missa. Voltamos no próximo domingo. Valeu, galera! A partir de agora, vamos até a matriz para nós transmitir a Santa Missa desse domingo, o último domingo do mês. Obrigado, galera! Até domingo! Fica todos com a paz do Senhor, que com Ele a gente vai. Um abraço a todos e até lá!

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tem uma profecia para você hoje. E eu vim aqui trazer essa profecia. Não importa a situação que você se encontra. Não importa como você aqui chegou.

Deus nunca vai abandonar você. Deus nunca vai desistir de você. E essa noite é o dia que prova que Deus não desiste de você. Ele te trouxe aqui porque Ele vai, em nome de Jesus, levantar você.

Presta atenção aqui, presta atenção. A profecia é para o Brasil, de Santa Bárbara para o Brasil. Deus quer levantar este Brasil. Deus quer levantar o Brasil. Preste atenção no que eu vou lhe dizer agora. O mundo está achando que os cristãos estão mortos. O mundo está achando que não existe mais cristão, que eles vão fazer o que eles quiserem, que vão implantar ideologia disso, daquilo, de gênero. Não. Esse Brasil é cristão. E os cristãos vão se levantar em nome de Jesus. Não, não a tudo que vai contra Deus. Aquele cristão que está ferido, Deus vai levantar. Aquele soldado que estiver ferido na batalha, Deus vai levantar. E Deus é uma profecia para o Brasil. Deus vai levantar uma geração para professar o nome dele neste mundo.

0: E nós vamos cantar para o nosso Brasil agora. Vamos profetizar para o Brasil, sim ou não? Brasil, eu te levantarei, porque o Brasil é meu filho amado, meu filho querido. Vai pro Brasil, vai.
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0: Olha para quem está do seu lado e diga para ela: Deus te levantou.
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0: Essa noite,
1: Deus te levantou.
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0: Você é querido.
1: Você é querido.
0: E para terminar, para o Brasil: Deus te levantou. Nós já cremos.

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1: 9 horas e 16 minutos.

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0: 11:01.
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0: 11:31.
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2: Valeu, valeu, valeu, valeu! Muito boa tarde, São Miguel! Muito boa tarde, galera! Muito boa tarde, toda a região do meu Alto Oeste Potiguar! Nós estamos chegando a partir de agora! Vai aumentando aí, vai aumentando o volume do seu rádio, porque o Bregão tá no ar nessa tarde de domingão. Hoje, domingão, é o último domingo aqui do mês de maio.
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2: É, hoje, domingão, dia 31 de maio de 2026. Estamos vendo aí, essa tarde, domingo, é o último domingo aqui do mês de maio. O mês de maio que tá indo embora, tá se despedindo. Amanhã, segunda-feira, primeirão de junho, vamos entrar aí no mês junino. É mês de fogueira, é mês de festa, é mês de alegria. Que esse mês de junho aí seja abençoado aí pelos poderes de Deus, né? Vamos agradecer a Deus também por esse mês de maio que está se despedindo. Foi um mês bom, de saúde, um mês abençoado aí de muita chuva, choveu bastante. Vamos pedir a Deus, a São José, que as chuvas continuem caindo na região. Olha, a partir de agora, vamos aumentar o volume aí, porque a partir de agora, muito brega. Até às 5 da tarde, Agostinho Filho comanda aqui o painel de controle, também na locução, a gente faz tudo ao vivo. É eu daqui, você daí, você deu daqui, a gente vai fazer essa tarde muita, muita alegria, muito brega, vai rolar por aqui. Onde você vai participar, vai interagir, pedir o seu brega, pedir o seu alô. E a gente vai fazer a festa. Agradecendo primeiramente a Deus pela vida, pela saúde. Obrigado, Senhor, por mais um domingão. Obrigado, Senhor, por mais um dia de vida. Agradecendo aqui em nome de todos que faz a Difusora M, em nome da direção geral, a família Difusora, Dona Neirinha, Jade, Beatriz, Patrícia, toda a família Difusora, a gente vai agradecendo aí a você que já tá ligando o rádio, ouvindo aí pelo aplicativo. A partir de agora, muito brega! Até às 5 da tarde, a gente toca aqui os melhores brega, a canção, a música sertaneja, o forró. Então, a partir de agora, é aquela salada musical. Então, você vai aumentando o volume, a gente vai parabenizando aqui também a você que está de idade nova, apagando velinha, que Deus abençoe, vida longa aos aniversariantes. A gente começa com a primeira, ao som do Carlos Alexandre, sertaneja. Eita, essa aqui é boa das antigas. A galera que tá aí no comércio, nos bares, você que tá na chácara, na fazenda, ouvindo aí através do carro, nos dando carona. Você que tá almoçando agora, você que já almoçou, você que tá aí preparando o almoço ainda, você que tá aí deitado, deitada, se balançando na rede, tá na varanda. Eita, tá na área, arrocha aí, aumenta o volume, vamos embora.

0: É, você das regiões, dos sítios, estado vizinho, todo mundo aí já sintonizando o nosso programa. Deixa eu mandar um abraço aqui, rapaz, pra turma do Sabino Leite, olha. Deixa eu mandar um abraço aqui pra seu Raimundo Colaça, né? Seu Raimundo, ele é fã do nosso brega, rapaz. Eu descobri essa semana, né? Valeu, seu Raimundo Colaça. Dona Edna, deixa eu ver aqui, rapaz, também Dona Maria. A turma tá me ouvindo ali no bairro Sabino Leite ali, né? Próximo Sangradouro e doação do governo. Valeu, seu Raimundo. Todos os bregas aqui do programa. Vai para o senhor, Dona Maria, Edna, todo mundo aí. O nosso boa tarde, obrigado, bom domingo. Seu Raimundo Colaça, filho de Elias Colaça. Valeu, turma Colaça aí ouvindo a gente todas as tardes. Eu agradeço demais pelo carinho e pela audiência. Bom domingo aí, viu? Os bregas do programa vai especial aí pra essa turma boa, né? A galera massa aí ouvindo a gente. Deixa eu mandar um abraço aqui pra minha mãe, Dona Francisca, lá no São Gonçalo, onde eu estive por lá hoje já pela manhã. Um abraço aqui pra ela. É, tá ouvindo o nosso bregão lá. Abraçar minha irmã Sandra, ouvindo o programa lá, meu sobrinho Joãozinho, meu irmão Zeiari, meu irmão Luciano, minha irmã Aparecida, minha irmã Maria José, o João tá por lá. Então toda a família tá lá ouvindo o nosso bregão. Uma ótima tarde, bom domingo. Vamos já tocar a música boa de Amado Batista aí pra minha mãe e toda a família lá ouvindo o programa. Meu irmão João tá ouvindo o programa, já estive por lá também hoje. Iracema lá, minha cunhada, meu sobrinho Júnior e Francisco, tá lá a turma toda. A minha irmã Vera também no Jacó, já ouvindo o nosso bregão. Um abraço aí, meu sobrinho Rayan, Radismate, Raimundo, Mariano, da tia neta, tá todo mundo aí também já nos ouvindo. Nós vamos trazer aqui, participação aqui, já ao vivo, meu primo e irmão Raimundo João, rapaz, né, de Brasília, tá passeando aqui em São Miguel, veio, né, passear aqui em São Miguel, visitando os primos, familiares, já mandou uma mensagem aqui pra mim agora, vamos trazer aqui a participação dele, né, no último final de semana agora, eu estive com ele, né, meu primo Raimundo João, tivemos aí batendo um papo, foi pra lá do que especial, vamos trazer aqui a participação dele, já mandou um áudio aqui pra mim, boa tarde, meu primo Raimundo João.
1: Tá bom, meu filho. Ô, meu camarada, eu tô curtindo aqui uma musiquinha, Agostinho Filho. Porque nesta próximo final dessa semana agora, eu tenho que voltar pra Brasília, mas vou levar a saudade desse povão querido, desse povo maravilhoso, dessa região muito bela, que é o nosso, nossa grande cidade de São Miguel e região. Todos os municípios de São Miguel, cidades, prefeituras que estão em volta, como você sabe, meu irmão, eles assistem a sua música, eles assistem o seu programa, eles estão ligados na Rádio Difusora de São Miguel. Cara amigo, como o tempo não dá para citar nomes de cada um, mas eu vou falar um pouquinho. A família dos Monteiro, compadre Zé Pedro, irmão, e todos em sua volta, eu deixo um abraço. A família de Raimundo de Faustino, meu primo que mora no meu coração, todos que estão em sua volta, eu deixo o meu abraço. Agrimar de Sarafim, filhos e netos, e todos que estão em sua volta, eu deixo o meu abraço. Minha mana querida, lá na Vila Caldeirão, Maria Augusta, e todos que estão em sua volta, eu deixo o meu abraço. Coronel João Pessoa, meus primos, que aqueles até que não deu tempo eu visitá-lo, eu deixo o meu abraço. Enfim, caro amigo, caro primo, Agostinho Filho, as pessoas que estão ligadas no seu programa, gostam de ouvir a sua voz, o seu apego, a sua maneira de falar, de se dedicar a esse programa maravilhoso da Rádio Difusora de São Miguel, é porque gosta. Eles são felizes quando assistem o programa da Rádio Difusora. Não conheço a Patrícia Fernandes. O meu abraço por conduzir a direção dessa rádio linda e maravilhosa. Sejam todos felizes e abençoado.

0: abençoado por Deus. Aqui, Raimundo João deixa um abraço para aqueles amigos que abraçou e aqueles que o tempo não deu, mas depois eu volto. Abraço a vocês. Eu estou na casa aqui do meu irmão, com o Padre Osmito, com a Madre Francisca, esse povo que mora dentro do meu coração. Um abraço a todos e que sejam todos felizes. No hoje, no amanhã e sempre. Amém. Sem as bênçãos de Deus, nós não andamos, mas sim Deus nos abençoando, nos protegendo. Nós vamos longe enquanto der, enquanto nós tiver a permissão do Pai e Filho e Espírito Santo. Amém. Fui!
1: Valeu, valeu, tá aí meu primo Raimundo João, deixando a mensagem aí de gratidão, né, pela visita que esteve aí visitando os primos, primos, irmãos, familiares, amigos, né? Valeu, Raimundo João, pela sua linda mensagem, né? Raimundo João que vai estar partindo aí para a capital do Distrito Federal, aí agora na próxima quinta-feira. Que você faça uma boa viagem, meu primo. Que Deus abençoe. Que Deus esteja sempre na sua companhia. Deus esteja sempre no seu caminho, te abençoando sempre, viu? Aí, meu primo Raimundo João, passando, deixando a sua mensagem. Então, tá aí. Participação do Raimundo João. Nós vamos tocar aqui Amado Batista, vou mandar para minha mãe, meus irmãos lá no São Gonçalo. Vamos tocar Nossa Senhora Aparecida, né? Com Amado Batista, dedicando aí para minha mãe, todos os meus irmãos. Vai para Raimundo João, vai também aqui para meu compadre Raimundo Colasso, lá no Sabino Leite, Edna. Vai também aqui para Dona Maria, que é fã do nosso programa. A família toda reunida lá vai curtir Amado Batista. Vou mandar também aqui para meu primo Raimundo João. Participou ao vivo. A gente toca Amado Batista para minha mãe e toda a família, para vocês. Vamos embora.

mas continuam protegendo seus irmãos, a sua gente. 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

0: Eita, que música boa! Essa aqui é linda demais, né? O som do Christian Neve, rapaz. Coisa do coração. Eita, brega, véi, bom danada. Pra turma que tá ligando o rádio agora aí, ligando o aplicativo, Rádios Net. Olha, a partir de agora nós estamos ao vivo aí pela rádio Crioulas FM, na frequência aí de 100.9, lá em Crioulas, também pela Crioulas Web Rádio. Valeu, Erismar Sabino, né? Já dando um sinal verde aqui, tá tudo ok por aí, lá nos estúdios da Crioulas FM. Você que tava ouvindo aí a programação local da emissora, a partir de agora, a Crioulas passa a apresentar a conexão, né, diretamente aqui dos estúdios AM, da difusora aí para Crioulas. Erismar tá lá já no comando aí, fazendo a retransmissão. Estamos ao vivo aí pela Difusora AM, pelo aplicativo da Difusora e também agora pela Crioulas FM. Valeu, Erismar Sabino, Zé Ferreira, família aí da Crioulas. Até às 5 da tarde, você fica aqui com o programa Estação Musical Melhor do Brega, Melhor da Música Sertaneja, da Canção, do Forró. É aquela salada musical. Olha, lá no comecinho eu toquei Amado Batista, Nossa Senhora Aparecida. Mandei aqui pra minha mãe, Dona Francisca, tá ouvindo o programa lá do São Gonçalo, já estive por lá hoje pela manhã. Fui aqui também pra minha irmã Aparecida, meu irmão Luciano, meu irmão Zeário, minha irmã Sandra, minha irmã Maria José, meu sobrinho Joãozinho, meu irmão Luciano tá por lá, né? João tá por lá, meu sobrinho Joãozinho, a família toda aí reunida. Fui aí pra todos os meus irmãos e toda a família aí ouvindo o nosso programa. Fui também aqui pra meu primo Raimundo João de Brasília, passando aí, deixando a sua mensagem. Vai estar voltando aí para a capital na próxima quinta-feira. Que Deus abençoe, que Deus abençoe, que ele faça uma boa viagem com as bênçãos do Senhor. 2:27, 2:27, a gente vai até às 5 da tarde, você vai participando, vai pedindo o seu brega e a gente vai fazendo a festa, né? Lembramos que essa música aqui foi pra turma do Sabino Leite, né? Seu Raimundo Colaça, Dona Edna, Dona Maria, toda a família lá no Sabino Leite ali, próximo ao Sangrador e do Açú do Governo. Já tá ouvindo a gente também todas as tardes. Um abraço, obrigado pela audiência. 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Toda a turma aí, obrigado aí, galera massa aí, ouvindo o nosso bregão aqui pela Difusora. 2:30 em São Miguel, 2:30. Manda um abraço aqui pra meu compadre Mauro Danta, lá no Sítio Retiro, Duna Raimonda, Edília, Edivânia, João Paulo Danta. Tá toda a família lá ouvindo a gente nessa tarde de domingão. Obrigado aí, galera do Retiro, da Timbaúba, do Candezinho, Melos Pinheiro, essa turma boa aí já ouvindo a gente. Meu amigo Pedão dos Picolé, rapaz, já tá aqui participando. Pedão de manhã, Pedão pela manhã não participou, que ele disse que tava aí meio dodói, né? Mas agora já tá aqui participando, já tá melhor. Eles fez lá uma xaropada aí de limão, né? E já tá bem melhor aí da voz. Vamos trazer a participação de Pedão dos Picolé. Boa tarde, Pedão!
1: Diga aí, meu amigo Agostinho, diga aí, meu querido! Na joia, rapaz, eu não liguei pra você de manhã, rapaz. Uma tosse danada, viu, minha joia? Uma gripe, viu, minha joia? Mas eu chutei um bombom por aí. Eu fui trabalhar, viu, minha joia? Fui trabalhar, viu, minha joia? Eu apurar o dinheirinho do picolé, do velho, viu, do homem, viu, minha joia? Pois é, minha joia. Aí, minha joia, eu quero uma música aí. Minha joia, de Zé Ribeiro, um padre de aliança, viu, minha joia? Quero oferecer os amigos e as amigas do rádio, viu? Anitta do Lupo da Vieira, minha grande amiga Zefinha do Ato Santa Teresa, assistente Andresa da sorveteria, que delícia, minha joia! Meu grande amigo Célio Vai, viu? A Antônio Oliveira, viu? O Wilson Mãe Pé Bandeira, a seu João de Deus, Dona Leopoldina e Rafaela, o Cinta Grete, minha joia. Chico Peba, quem tragou e sai lagoa. Minha freguesona Bilu e Dona Maria, Dona Francisca, a mãe Bilu, viu, minha joia? Do Lucas Manuel Vieira. Pois é, minha joia. Mas o velho já vai vender picolé hoje de tarde no campo, viu, minha joia? Dá umas voltinhas, viu, minha joia? Pois tá bom, meu querido. Fico Jesus, minha joia. E até mais, meu querido.
0: Valeu, tá aí, Pedão dos Picolé, rapaz, participando ao vivo do bairro Maria Manuela, grande Pedão, né? De manhã tava meio dodói, né, Pedão? Mas agora já tá bem melhor, graças a Deus, né, Pedão? Valeu, obrigado, Pedão. Daqui a pouquinho vai dar uma voltinha pra vender o resto dos picolé que sobrou pela manhã, né, Pedão? Grande Pedão, um abraço aí, obrigado pela audiência. Vai ouvir aí, sucesso aí do José Ribeiro, um par de aliança, vamos tocar agora. Dona Josefa, do sítio Santo Antônio, Pereira, Ceará. Alô, Dona Josefa, boa tarde.
2: Boa tarde, Agostinho.
0: Boa tarde.
2: Eu peço que você passe uma música para mim de. Ah, meu Deus. De. Agora me esqueci o nome do cantor. Será que o amor existe? De Baltazar. O cantor Baltazar. Eu acho que ele tem uma música que Será que o amor existe? Aí eu peço essa música, será que tem essa música?
0: Olha aqui,
2: Será que o amor existe? É Baltazar que canta essa música. Se não tiver ela, mas pode passar qualquer uma música de Baltazar. Tá bom? Aí eu
0: beleza.
2: ofereço a todas minhas primas, a minha filha Caliana, Cid Barrela, que eu sei que ela acessa o seu programa, tá bom?
0: Valeu.
2: E tenha aí uma boa tarde, tudo de bom pra você. Tchau. Passe mesmo, né? Essa música de Baltazar. Será que o amor existe? Eu já tô assistindo seu programa, tá bom? Tchau, tudo de bom.
0: Valeu, tá aí, Dona Josefa, rapaz, participando lá do sítio Santo Antônio, Pereira, Ceará. Valeu, né? Quer ouvir aí Baltazar? É, nome do Brega, Dona Josefa. É assim, o nome do Brega, o título do Brega é Se Ainda Existe Amor, né? Não é Será que o amor existe, não. O nome do título é Voltando ao Contrário, né? Será que ainda existe amor com Batazar? Nós vamos tocar aí pra Dona Josefa, lá do sítio Santo Antônio. Ela mandando aqui pra sua filha, Caliano Varrela e toda a família, né? Dedicando pra toda a galera. Tá aí. Obrigado, Dona Josefa, aí do sítio Santo Antônio. Baltazar vai cantar na sequência. Porque agora nós vamos começar aqui cantando aqui. Ou seja, vamos começar aqui tocando aqui. José Ribeiro, um par de aliança para Pedão dos Picolé que pediu. Vamos tocar aqui para ele agora. Nós volta já com mais participação. Depois tem Baltazar para Dona Josefa.

0: Valeu, tá aí o sucesso legal aí na voz do Sandro Lúcio, rapaz. Já não gosta mais de mim, rapaz, aqui é boa, viu? Das antigas aí, ao som do Sandro Lúcio, mais uma sequência boa, você ouvido aqui pela minha, pela sua, pela nossa difusora AM de São Miguel nessa tarde de domingão. Olha, tocamos também lá no comecinho aí, José Ribeiro cantou aí um Pá de Aliança, meu amigo Pidão dos Picolé, pediu, a gente tocou. Toquei também o sucesso aí legal, hein, na voz do saudoso Baltazar, rapaz, Se Ainda Existe Amor. Foi pra dona Josefa, lá no sítio Santo Antônio, Pereiro, Ceará. Valeu, a turma boa aí, ligado com a gente, viu? Obrigado, dona Josefa, ótima tarde pra senhora, bom domingo aí pra toda a família, a turma toda ouvindo a gente, participando, interagindo. Nós estamos ao vivo aí também pela rádio Crioulas FM, lá em Crioulas, na frequência de 100.9. Galera de Crioulas aí, um abraço, você de toda a região. Valeu, Aresmar Sabino, tá lá nos estúdios da Crioulas, fazendo aí a retransmissão do nosso programa aí pra Crioula e toda a região do Ceará e o Brasil todo, né, Aresmar? Um abraço aí, toda a galera aí ouvindo a gente. Grande José Ferreira, rapaz. Logo contou José Ferreira também da Crioulas. José Ferreira hoje de folga também ouvindo a gente. Toda a família, obrigado. Olha, em São Miguel, 2h46. Vamos até às 5 da tarde aqui pela Difusora. Olha, daqui a pouquinho vou tocar aqui pra dona Lindalva do sítio São João dos Matias, rapaz. Ela quer ouvir aqui o sucesso do Carlos Alexandre. Daqui a pouquinho, né? Daqui a pouquinho também vou atender dona Francisca, lá da Chapada Pereiro, Ceará. A turma boa já ouvindo e participando. Um abraço pra todo mundo. E meu compadre J. Antônio, rapaz, tá me ouvindo na cidade de Caicó, rapaz. Um abraço aí, J. Antônio. Ele é comunicador lá da rádio de Caicó também, rapaz. Um abraço aí, J. Antônio. Daqui a pouquinho vamos tocar aí uma de Baltazar pra ele e a turma toda lá. Olha, nós vamos dar uma chamadinha aqui nos nossos colaboradores, nossos patrocinadores. Eu vou ali tomar um café, a gente volta já com mais brega pra você. Não desligue, não mude, não saia daí, já já eu tô de volta com mais brega até às 5 horas pela Difusora AM e também pela Crioulas FM. Eu volto já!
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2: 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Valeu, muito bem, já estamos de volta aqui pela minha, pela sua, pela nossa Difusora AM de São Miguel, nessa tarde, domingão, hoje dia 31 do mês de maio. Estamos vivendo aí o último domingo do mês e também o último dia do mês, né? Mês de maio tá indo embora, mês das mães, mês de Maria, mês de maio aí, né? Tá indo embora, se despedindo, tá vindo o mês de junho, que venha com muita paz, saúde e bênção aí pra todos nós. Vamos pedir a Deus, a São José, que as chuvas continuem, que seja um mês abençoado e paz, alegria pra todos nós. Mês junino é mês aí de festividade, mês de fogueira, então é mês de alegria. Que Deus abençoe, um mês abençoado pra todos nós. Olha a hora certa aqui da Difusora, 3 horas agora, 5 minutos, estamos ao vivo aí pelo aplicativo da Difusora, Rádios Net, estamos ao vivo também pela Crioulas FM, lá em Crioulas, né? Lá em Crioula 100.9, a Crioula tá aí, retransmitindo o nosso brega aí pra Crioula e toda a região do Ceará e o Brasil todo. Um abraço aí, Erismar Sabino tá lá nos estúdios fazendo a retransmissão aí pra toda a região do Ceará. Muito bem, 3 horas, 5 minutos, vamos lá, vamos trazer aqui mais participação aqui ao vivo, né? Vamos lá, tivemos aí o nosso patrocinador, agora sim a gente volta aqui pra gente atender a galera. Vamos trazer aqui a participação de Dona Lindalva, do sítio São João dos Matia. Alô, Dona Lindalva, boa tarde.
3: Boa tarde, Agostinho, aqui boa é tarde. Lindalva, do sítio São João dos Matia. Agostinho, quero que você passe a música de Casa Alexandre, Cupido do Amor. Para oferecer a meus três filhos, Francisco José, Denise Anne, José David, e a minha nora Luziana, e a todos que estão na escuta do seu maravilhoso programa, a Zé Boró. E é isso, Agostinho. Uma benção de domingo, muita paz. Só gratidão a Deus e a Nossa Senhora por um bom inverno que Deus nos deu. E que junho entre amanhã, o primeiro de junho, né, com muita paz, saúde. E completo o resto do inverno com bênçãos, chuvas de bênçãos e paz. Que é o que o ser humano precisa, de bênção e paz e saúde. Tchau, Agostinho. Fica com Deus. Tenha uma boa tarde. Abençoado pelo Espírito Santo. Agradece, Lindalva, de São João dos Matias.
2: Valeu, obrigado, Dona Lindalva, vai do São João dos Matias. Vai ouvir aí o som do Carlos Alexandre. Vamos tocar uma boa aqui pra ela. Valeu, Dona Lindalva, um abraço, bom domingo pra senhora, toda a família. Valeu demais. Vamos trazer aqui a participação dele, rapaz. J. Antônio, da cidade de Caicó. Ele é comunicador lá da rádio de Caicó. Boa tarde, J. Antônio.
3: Boa tarde, Agostinho. Que lindo.
2: Cadê, rapaz? Cadê J. Antônio? Agora sim, J. Antônio. Agostinho. Boa tarde. Cadê J. Antônio, rapaz? A participação aqui, J. Antônio sumiu, rapaz. Deixa eu ver se eu pego aqui a participação de J. Antônio. É o nome dele, não é isso? J. Antônio. Diretamente de Caicó. Boa tarde, Jota Antônio.
4: Opa, rapaz, é Agostinho Filho, tá no horário, né? Boa tarde pra você. Boa tarde à turma aí do Distrito de Crioulas, no Ceará, toda a região. Mande um abraço aqui pra nós, no Cinco Furnas da Onça, Caicó, Rio Grande do Norte, né? Negro do Céu, Dona Eleta, Dona Maria, Eliane, Gracinha, turma boa. Todo mundo ouvindo a Rádio Crioulas aqui pelas Rádios Netes. E eu, Jota Antônio, também tô por aqui, balançando na rede e ouvindo o programa. Já que a moça aí tá falando em Baltazar, toque uma do Baltazar aí pra nós. Sara, Sara, onde é que você se esconde?
2: Valeu, J. Antônio, rapaz, lá da cidade de Caicó, no Rio Grande do Norte. Tá ouvindo lá pela Crioulas FM, valeu. Grande J. Antônio aí, vai ouvir o som do Baltazar, né? A música Sara, vamos tocar aqui pra ele. A turma toda lá reunida, ouvindo a gente nessa tarde de domingão, né? Deixa eu pegar aqui mais uma participação aqui. Dona Francisca. É Dona Francisca aí, da Chapada Pereira, Ceará. Boa tarde, Dona Francisca.
5: Agostinho, filho, boa tarde.
2: Boa tarde.
5: Uma feliz tarde de domingo, último dia do mês de maio. Uma data muito especial em minha vida. Enviando aqui uma mensagem. Para o meu grande amor da minha vida. Que hoje estamos comemorando nossos aniversários de casamento. Meu amor, hoje estamos comemorando uma década especial em nossas vidas. 49 anos de feliz união conjugal. Parece um sonho, mas Deus fez realizar em um grande amor. Como que parecia que estivesse escrito no livro de Jesus, porque sem você eu não comemoraria essa data. Mediante a tantos desafios, o nosso amor se concretizou para o nosso bem. Gratidão a Deus pelo nosso existir. Te amo, te amo, te amo. Até o dia que Deus nos permitir vivos. E a música para nós, meu amor, é Valsa dos Namorados com a Diana.
2: Valeu, tá aí, Dona Francisca, lá da Chapada, município de Pereiro, né, deixando a sua mensagem aí, especialmente para o esposo dela, né? Seu José Gomes, hoje estão aí completando aí, né? 49 anos de união conjugal. Que Deus abençoe, que venha mais uns 100 anos daqui para frente, né? Que Deus continue sempre abençoando esse casal, trazendo paz, alegria, saúde. Que Deus multiplique cada vez mais essa data aí, viu? Dona Francisca, seu José Gomes aí, 49 anos, que coisa boa, né, rapaz? Que coisa linda. Onde hoje os casamentos hoje em dia não dura pouquíssimo tempo, já separa hoje. Os casamentos não é que nem é de primeiro, viu, Dona Francisca? Durava muito, né? Então, coisa linda aí, que Deus abençoe, viu? Vai ouvir aí o som da Diana. Vamos tocar aí canção da voz da Diana. Deixa eu ver qual é. Pronto. Canções dos Namorados. Dona Francisca mandando para o esposo aí, seu José Gomes. Carlos Alexandre, vem me socorrer para Dona Lindalva, lá do São João dos Matias. Baltazar vai cantar Sara para J. Antônio lá em Caicó, Rio Grande do Norte. A gente começa com Carlos Alexandre para Dona Lindalva no São João dos Matias.

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0: Valeu, muito bem. Ao som da cantora Diana, Canção dos Namorados, Dona Francisca, seu José Gomes, né? Dona Francisca aí, mandando especialmente para seu José Gomes e para ela também, né? Pela passagem aí da união conjugal. Hoje estão aí completando 49 anos aí de união conjugal. Que Deus abençoe sempre o casal, com muita paz, bênção. Que Deus abençoe sempre, que essa data possa vir repetir aí por muitos e muitos anos. Que Deus abençoe grandemente, viu? Um abraço, seu José Gomes, Dona Francisca, que Deus abençoe o casal aí por muitos e muitos anos. A gente também vai parabenizando aqui os aniversariantes dessa tarde de hoje. Que Deus abençoe aí a todos que estão aí apagando velinhas, subindo mais um degrau. Que Deus abençoe, tudo de bom. Todos os bregas do programa, especial para todos vocês aí, beleza? Combinado? Toquei Baltazar das Antigas, Sara, para J. Antônio, lá na cidade de Caicó, no Rio Grande do Norte. Participou ao vivo, tá ouvindo lá pelo aplicativo lá da Crioulas FM. Um abraço aí, todo mundo de Caicó ouvindo o nosso programa. Toquei aqui também, deixa eu ver aqui, rapaz, Duna Lindalva, do São João dos Matias. Ela pediu aqui o som do Carlos Alexandre. Toquei, vem me socorrer. Valeu, Dona Lindalva, toda a família aí do São João dos Matias, né? Um abraço, galera boa também das Galinhas, da Aba, do São Joaquim, da Muriçoca, a galera boa aí da Lagoa dos Milomes, você do Retiro, da Timbaúba, Candezinho, Mulungu, mais uma vez meu padre Mauro Danta, Dona Raimonda, Edila, Edivânia, João Paulo Danta, muita gente aí ouvindo o nosso programa nessa tarde de domingão. A gente vai agradecendo aí o carinho e também a audiência. A gente vai trazer aqui mais participação ao vivo, 3h22, vamos lá, vamos trazer aqui agora a participação aqui ao vivo da minha grande amiga Lúcia, direto do São Severino, Pereira, Ceará. Boa tarde, Lúcia Lins.
1: Boa tarde, meu amigo, passa aí pra minha amada artista, Madrugada na Cidade. Ofereço a todos do São Severino, seu Manuel Bandeira, Verão Neide, Lindalva Lima, Dona Socorro Lourdes, das Lady Ulândia, Francisca Dias, seu Zé Gomes. Parabéns para eles pelos 49 anos de casado. Ofereço para a Laíde, seu João Dordão Leopoldina, Francisco de Abidia, Miguel do Caminhão, seu Pedão dos Picolé, que de manhã eu digo, seu Pedão não assistiu o Raio 2 não. Será que a minha gripe passou para ele? Ontem de tarde era eu que estava moqueada.
0: Ave, mano.
1: Aí hoje de manhã foi ele. Ave, aí graças a Deus que ele melhorou, né? Eu ofereço para você, para Celinho, para Tony Oliveira, com a Maria Antônia e todos que estiverem na escuta. Então, final de tarde abençoada.
0: Valeu, obrigado, tá aí. Dona Lúcia, direto do São Severino Pereira, Ceará. Quer ouvir aí, Amado Batista? Vamos tocar aqui para ela, Madrugada na Cidade, né? Vamos lá, Francisco de Abidia, tá na Grande Natal, rapaz, participando aqui. Vamos trazer aqui a participação dele, Francisco de Abidia, direto da Grande Natal, boa tarde.
2: Boa tarde, grande Augusto Filho, uma boa tarde, domingão, grande. Aí passa aí um bregão aí do Zez aí, quero dizer como te amo, acho que você dá pra você entender aí a música. E manda esse bregão aí, essa musicão aí do Zezé. Vai pra Lúcia Lins, São Severino, Babalu na Lagoa Nova. Pra todos os ouvintes da difusora de São Miguel, grande. E tô aqui na escuta, de boa em casa, sozão quente. E curtindo aí, curtindo o som do Zezé, mas já vou sintonizar na difusora de São Miguel com o grande Augusto Filho. Bota pra quebrar. Pra quebrar não, bota pra valer. Pra quebrar aí não presta, né, Agostinho? E uma boa tarde pra todos os ouvintes aí da difusora de São Miguel. Saúde e paz.
0: Valeu, obrigado, Francisco de Abidia, na Grande Natal, rapaz. Quer ouvir aqui o brega bom com Zezo? Queria dizer que te amo. Vamos tocar esse brega bom, viu? Valeu, Francisco, que é a galera de Natal ouvindo o nosso bregão aí nessa tarde domingão, né? Meu padre Miguel Rejando do Alto, rapaz, tá ouvindo a gente, Miguel Agostinho, toca aí a canção de Paulo Nascimento, A Garota do Lixão. Obrigado, Miguel, tá ouvindo a gente, dedicando aqui pra sua mãe lá em Pereiro, toda a família, toda a equipe da rádio. Obrigado, Miguel. Olha, mandar um alô aqui pra minha prima Maria Augusta. Tá me ouvindo lá na Vila Caldeirão. Abraços. Ela botou aqui: alô, primo, boa tarde. Estou na escuta do programa especial. Manda aí qualquer uma música para oferecer a todos da família que estiver na escuta. Obrigado. Obrigado, minha prima Maria Augusta. Meu padre Cândido tá viajando, né? Que Deus abençoe ele. Então tá aí minha prima Maria, minha prima também Damiana, minha tia Zefia, os meninos lá estão ouvindo o programa. Obrigado, Maria. Vamos tocar Zezo pra vocês aí, viu? Maria Augusta, lá da Vila Caldeirão, minha prima. Obrigado aí, a galera da Vila Caldeirão ouvindo o programa. Vamos tocar Zezo pra você, viu, Maria? Minha tia Zefinha, minha prima Damiana aí, os meninos. Vamos curtir Zezo também. Indicação de Francisco de Abidia, lá da Grande Natal, pediu. Vamos tocar Queria Dizer Que Te Amo numa canção. Vamos tocar aí pra Maria Augusta, minha tia Zefinha, Damiana. Indicação de Francisco Abidia. A gente vai começar tocando Amado Batista, Madrugada na Cidade, Moacir Franco e Amado Batista pra Lúcia Lins. Depois nós toca outra de Paulo Nascimento aqui, Garota do Lixão, pra Miguel Rejana. A gente volta já, daqui a pouquinho vamos atender mais participação até às 5 da tarde. Estamos ao vivo aí pela Crioulas FM também. A Crioula está aí em cadeia com a difusora, levando o nosso brega para Crioulas e toda a região. Estamos ao vivo pelos nossos aplicativos das rádios. Daí, volta já! Música.

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Valeu, muito bem, tá aí o som legal na voz do poeta Paulo do Iguatu, rapaz. Cantando aí, Garota do Lixão, Miguel Rejando Alto pediu, nós tocamos. Valeu, Miguel, e toda a turma aí do Alto de Santa Teresa aí, ouvindo o nosso bregão nessa tarde boa aqui de domingão. Amado Batista, com a participação do Moacir Franco, cantou Madrugada na Cidade. Quem pediu foi Lúcia, direto do São Severino Pereira, Ceará. Obrigado, Lúcia, aí pela audiência e também pela participação. Bom final de tarde para você, Lúcia, e toda a família. Toquei o som aqui, rapaz, do Zezo. Quero dizer que te amo em uma canção romântica, essa aqui com o Zezo. Essa aqui quem pediu foi Francisco de Abdias, lá na Grande Natal. Toquei pra ele, valeu Francisco e toda a turma de Natal. Obrigado pelo carinho, pela audiência. E mandei aqui pra minha prima Maria Augusta, tá me ouvindo lá na Vila Caldeirão, município de Coronel João Pessoa. Obrigado minha prima Maria Augusta, minha tia Zefinha, minha prima Damiana, os meninos lá, tá todo mundo lá ouvindo o nosso programa aí. Obrigado, a turma toda aí ouvindo o nosso bregão aí. A galera de Venha Ver, do Formoso, do Riachão, da Taboca, do Braz. Meu padre é Deus, Duna Pedrina lá no São Gonçalo de Valté. A turma boa ouvindo a gente no Pau Branco. É, São Gonçalo da Linha Grande, lá no Jacó. Mais uma vez a turma boa aí ouvindo a gente em Coronel João Pessoa. Obrigado a todo mundo aí ouvindo o nosso brega nessa tarde de domingão. Agora já são 3 horas e 39 minutos. Estamos ao vivo aí pela Crioulas FM. A Crioulas está aí retransmitindo o nosso programa nessa tarde de domingão. Crioulas aí em cadeia aqui com a difusora, levando o nosso brega pra crioulos e toda a região. Manda um abraço aqui pra meu compadre, grande Célio Vaz, um dos maiores e melhores sonoplastas do Rádio AM. Célio hoje tá de folga, tarde, tá ouvindo a gente. Um abraço, Célio Vaz, onde quer que se encontre. Será que Célio tá tomando uma geladinha? Tá, não tá? Tá, nesse calor aí, Célio tá tomando aquelas bem geladinhas, rapaz. Chega da água na boca. Um abraço, Célio Vaz aí. Obrigado a toda a família difusora ouvindo o nosso programa. Olha, manda um abraço aqui pra minha comadre Edivânia Danta, lá no sítio Retiro. Alô, Vânia! Tá ouvindo o programa e participando. Vânia mandou uma mensagem. Agostinho, toca pra mim aí. Deixa eu ver aqui. Ela quer ouvir Zezé de Camargo e Luciano. Pra não pensar em você. Vamos tocar aqui música das antigas aqui, pra não pensar em você, com Zezé de Camargo e Luciano. Obrigado, Vânia, aí. Bom domingo, ótima tarde. Obrigado pela audiência. A minha comadre Edilha, a mulher do Conselho Tutelar, mulher que mais trabalha aí na área do Conselho Tutelar aqui em São Miguel, viu? Ô mulher que trabalha, mulher não para não, viu? É 24 horas. Valeu, Edilha. Edilha quer ouvir aqui Eduardo Costa, saudade. Vamos tocar agora. Obrigado, Edilha, aí, pela participação. Dona Raimunda é a mãe das meninas, tá aqui participando. Dona Raimunda quer ouvir Amado Batista. Vou tocar pra ela aqui Estrelas do Meu Sonho. Valeu, meu compadre Mauro Danta, João Paulo Danta, tá toda a família lá. Estão lá reunidos, tomando aquele café gostoso, jogando aquele baralho ou aquele dominó e ouvindo o nosso brega. Então vamos tocar aí, viu? Um abraço, bom domingo pra vocês. Obrigado pela audiência. Vânia vai ouvir Zezé de Camargo Luciano, Pra Não Pensar em Você. Edilha, Eduardo Costa, saudade. Dona Raimunda, mãe das meninas, vai ouvir aí ao lado de meu padre Mauro Danta, Estrelas do Meu Sonho com o Amado Batista. Nós volta já com mais brega. Vou começar tocando pra Edivânia Danta, pediu essa daqui. Vou tocar com Zezé de Camargo Luciano. Vamos embora, nós volta já.

0: Valeu, música boa, Amado Batista, Estrelas do Meu Sonho. Aqui foi pra Dona Raimunda, lá no Sítio Retiro. Obrigado, Dona Raimunda, pela participação, pela audiência todos os domingos. Agradeço de coração. Mauro Danto, um abraço, meu compadre Mauro. Deus abençoe vocês aí. Dona Raimunda pediu, toquei, Amado Batista. Deixa eu ver. A minha grande amiga Edivânia, Edivânia Danta, pediu... Zezé de Camargo, Luciano, toquei essa daqui pra não pensar em você. Valeu, Vânia, obrigado pela audiência, obrigado pela sintonia, bom domingo. Edilha pediu Saudade com o grande Eduardo Costa. Valeu, Edilha, ótima tarde pra vocês aí, toda a família. Final de tarde, domingo aí, que venha um mês abençoado aí com paz e bênção pra todo mundo. A galera boa aí do Retiro, Timbaúba, Candezinho, Melo dos Pinheiros, essa boa turma aí do Mulungu também, muita gente ouvindo o nosso bregão, a gente agradece de coração a todos. Olha, daqui a pouquinho tem brega aqui para meu amigo Pedro, lá de Brejo Cruz, no Estadão da Paraíba. Daqui a pouquinho tem brega aqui para minha comadre Fabiana Souza, tá me ouvindo em Pereiro. Alô, Fabiana, abraço para você, Fabiana Souza. Daqui a pouquinho vou atender a minha amiga Veroneide, lá do Sítio Baixio. Valeu, Veroneide, toda a família aí. A gente volta já já. Tem muitas participações aqui para nós atender até às 5 horas. Daqui a pouquinho também tem brega aqui para minha amiga Ubaldina, lá em Coronel João Pessoa. Carrasco, galera de Coronel, do Carrasco, Traquina. Todo mundo aí, o nosso boa tarde. Obrigado aí. É a galera massa ouvindo a gente. Nós estamos ao vivo aí pelo nosso aplicativo da Difusora. Estamos ao vivo aí pela Crioulas FM. A galera toda ouvindo, participando. A gente vai fazendo a festa aqui até às 5 horas pela Difusora M. Olha, eu vou dar uma chamadinha aqui nos nossos colaboradores, os nossos patrocinadores. Eu vou só tomar um cafezinho ali e a gente já volta com mais brega. Não sai daí que a gente volta já. 3 horas 55 minutos, a hora certa aqui da Difusora. Eu volto já. Não desligue não, fique aí.
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2: Valeu, muito bem, já estamos de volta aqui pela minha, pela sua, pela nossa Rádio Difusora AM de São Miguel, 1370. Você está ouvindo também pelo aplicativo Rádios Net em toda a região, todo o Brasil. Um abraço para você que está em casa, você que está ouvindo através do carro, através aí, né? Você que está no seu bar, na chácara, na fazenda. Um abraço, todo mundo ouvindo aí o nosso bregão. Estamos ao vivo também pela Crioulas FM, né? Lá em Crioula. A frequência aí de 100.9. Um abraço aí para toda a equipe da Crioula, Zé Ferreira, Cosme Lira, Erismar Sabino. A Crioula tá.

0: com os familiares, né? Alguém da família, né? Mas agora sim, tá lá nos ouvindo, lá em Brejo Cruz, no estado da Paraíba. Boa tarde, Pedro!
1: Boa tarde, meu amigo Agostinho Filho.
0: Boa tarde,
1: é Pedro. O Pedro de Brejo Cruz. Rapaz, meu amigo Agostinho Filho, eu não tinha ligado mais, rapaz. Eu não tinha mais participado do programa, porque eu me encontrava na cidade de... Eu me encontrava em Campina Grande, na Rainha da Borborema. Passei um mês e 10 dias lá na Rainha da Borborema, em Campina Grande. Estava com um sobrinho meu fazendo uma radioterapia. 27 radioterapias ele fez. Eu passei lá um mês e 10 dias na Rainha da Borborema, em Campina Grande. Mas estou passando esse áudio a pedido de uma amiga minha que pediu o som do Bartô Galeno. Era eu e ela. Minha amiga Eva Lúcia mandou um áudio para mim, pedir essa música para que o amigo passe essa música aí para ela curtir. E o amigo Elias Fernandes vai para o Paulo Pereira, o Marinaldo, Zé Paizinho, meu primo, e enfim, para todas as minhas amigas, e para você, meu amigo, para o Célio, e para todos da Difusora. Um abraço de seu amigo Pedro de Brejo Cruz. Passa aí o som do Bartô Galeno, meu amigo Augustinho Filho. Era eu e ela, a pedido da minha amiga Eva Lúcia. Forte abraço e até domingo, amigo, se Deus quiser. Valeu.
0: Valeu, tá aí Pedro de Brejo Cruz, no estado da Paraíba. Valeu. E também abraçar minha amiga Vera Lúcia, né? Amiga aí de Pedro, quer ouvir aí? Bartô Galeno, era eu e ela. Vamos tocar aqui, né? Eu e ela com Bartô Galeno aí, vamos tocar pra Vera Lúcia e pra Pedro lá em Brejo Cruz, no estado da Paraíba. Um abraço, bom domingo pra vocês aí, final de tarde, uma semana aí abençoada com paz e bênção. A minha comadre Fabiana Souza, tá me ouvindo na cidade de Pereira, Ceará. Ela mandou uma mensagem aqui: Agostinho, toca pra mim aí o som do Franquito Lopes, Prova de Amor. Ela dedicando pra família e toda a equipe da rádio. Valeu, Fabiana. Um abraço pra você, Fabiana Souza, lá na cidade de Pereira, tá ouvindo a gente nessa tarde, domingão. Minha amiga Veroneide, do Baixio. Alô, Veroneide!
2: Olá, Augusto Filho, aqui é Veroneide. Hoje eu gostaria de ouvir Cristiano Neves, Posso Morrer de Amor. Ofereço para meus pais, Vera Elisvan, minha irmã Vanessa, meu irmão Cláudio, Eleita, Dona Laide, Dona Jandira, Dona Lúcia Liz, Alzileide, Delismar Pereira, Dona Tica, para todos os ouvintes. Tenham um ótimo domingo e fica com Deus.
0: Valeu, obrigado, tá aí a participação de Veroneide, lá do sítio Baixio. Obrigado, Veroneide, vai ouvir aí. Cristiano Neves, rapaz, Posso Morrer de Amor. Eita, a música reapaixonada da Gota Serena. Obrigado, Veronese. Vai curtindo a sequência. Vamos tocar Bartô Galeno, Eu e Ela, para Pedão, meu amigo Pedão, Pedro, né? Pedro de Brejo Cruz e Ana Lúcia. Vai ouvir essa aqui, né? Franquito Lopes, Prova de Amor, para minha comadre. Minha comadre Fabiana Souza, lá em Pereira. Depois nós toca Cristiano Neves, outra música arretada de boa. Essa aqui é para os corações apaixonados, né, minha amiga Veroneide? Aqui é para matar mesmo, viu? Posso Morrer de Amor. Eita, a turma que tá bebendo aí, hein? A galera que tá roendo aí, você que tá nos bares, em casa, na chácara, aumenta o volume. Meu amigo Pedro de Brejo Cruz, vamos começar aqui tocando para Pedro. Eu e ela, Pedro e Eva, lá na cidade de Brejo Cruz, na Paraíba.

0: Não sei se estão sorrindo, chorando.
1: Valeu, tá aí, rapaz. Esse brega é bom, hein? Brega gostoso aí, brega romântico. Posso morrer de amor. Eita, brega, velho, bom danado. Aqui foi pra minha amiga Veroneide. Obrigado, Veroneide, lá do Sítio Baixio. Participou ao vivo, pediu, nós já tocamos. Obrigado, Veroneide. Bom final de tarde pra você, pra toda a família. Obrigado aí pela audiência, pela sintonia. Meu amigo Pedro de Brejo Cruz, minha amiga Eva Lúcia, pediu aí Bartô Galeno, Eu e Ela. Valeu, Pedro, Eva. Eva Lúcia, turma de Brejo Cruz no Estadão da Paraíba, obrigado aí pela audiência, pela participação. Bom domingo pra vocês aí. A gente agradece demais, viu? A minha amiga Suzana Souza, lá na cidade de Pereira, Ceará, participou aqui, pediu Franquito Lopes, Provas de Amor, toquei aqui, viu? Obrigado, viu, Fabiana? Bom final de tarde, boa semana, bom mês aí pra turma boa aí, ouvindo a gente em Pereira, Ceará. Olha, nós estamos ao vivo também pelo aplicativo da Difusora, pelo Rádio Sunet e também hoje aí, ou seja, todos os domingos, né? Nós estamos pela Crioulas FM, lá em Pereira, lá em Crioula, Pereira, Ceará. Obrigado aí. A galera da Crioulas FM tá aí fazendo a retransmissão do nosso programa aí para Crioulas e para toda a região Ceará e o Brasil. Obrigado, viu? Você que tá ouvindo pela Difusora e também pela Crioulas FM, a gente agradece demais. A hora certa aqui da Difusora AM, agora já são 4 horas 27 minutos, 4 e 27. Vamos lá, vamos trazer aqui mais participação aqui ao vivo. Deixa eu ver quem tá comigo aqui no WhatsApp. Pronto, minha amiga Ubaldina, de Coronel João Pessoa. Vamos trazer aqui a participação de Ubaldina, né? Ubaldina, lá no Carrasco. Boa tarde.
2: Boa tarde, Agostinho.
1: Boa tarde.
2: Eu gostaria de pedir uma música de Lucinha Saraiva. Qualquer uma, só para oferecer a ele e a Maria de Abidão. E a Leda, minha irmã, lá no Caldeirão, que é uma grande audiência.
1: Valeu.
2: Todos os domingos ela é de radinho ligado.
1: Obrigado.
2: Não perde um só programa seu. E pra você, que é um ótimo locutor. Valeu em ter me atendido. Eu tô de radinho ligado aqui também. Eu adoro seu programa. Seu programa aqui no Carrasco. E lá no Caldeirão. Tem uma grande audiência, por onde eu passo é todo mundo de radinho ligado, viu? Valeu.
1: Valeu, obrigado, tá aí. Ubaldina, da cidade de Coronel João Pessoa, Cídio Carrasco. Obrigado, viu, Ubaldina, um abraço. Final de tarde aí, viu? Bom final de tarde, domingo, bom finalzinho de semana. A semana que vem é com paz e bênção, bom mês. Ubaldina quer ouvir a canção de Lucinha Saraiva. Vamos tocar agora. Obrigado, todo mundo ouvindo a gente. Iracelma lá no São Gonçalo, quer ouvir o forró do Zezinho Barro, rapaz. Vamos tocar aqui o forró quente aqui pra ela, mandando aí pro esposo dela, João, o meu sobrinho Júnior Francisco e toda a família, né? Pronto, eu quero o seu carinho. O Zezinho Barro vai cantar aqui pra Iracelma, minha cunhada, mandando aí pra meu irmão João, pros filhos e toda a família. Rosineide, da Rua Maria Madalena. Alô, Rosineide. Boa tarde, Rosineide.
3: Boa tarde, Agostinho. Toca aí a música do Elis Julião, Pedaço de Morena, para oferecer para meu esposo, para meus filhos, oferecer também para todas as minhas irmãs, meus irmãos, oferecer para minha irmã Aurineide, do Sítio Melo dos Pinheiros, minha sobrinha Lediana, também para meus irmãos, o Manuel Vieira, para minhas cunhadas, para meu sobrinho, Manuel Vieira, também para minha madrinha Alexina, no Manuel Vieira. Também para minha, para dona Terezinha, para Nicole, para Gustavo e para você, e uma boa tarde.
1: Pronto, valeu, obrigado. Valeu, Rosineide da Rua Maria Madalena. Quer ouvir aí o sucesso do Heleno Julião, um Pedaço de Morena. Vamos tocar agora, vamos lá. Vamos começar tocando aqui Lucinha Saraiva. Deixa eu ver, vamos tocar isso aqui, deixa eu ver qual vamos tocar aqui com Lucinha Saraiva. Pronto, Laços de Amor com Lucinha Saraiva. Pra Ubaldina, lá no Carrasco, Coronel João Pessoa e toda a família. Zezinho Barro, eu quero o seu carinho. Pra Iracema lá no São Gonçalo e nós toca Helene Julião aí. Deixa eu ver, Pedaço de Morena aí pra Rosinei. Depois nós volta, Vamos atender Solange, da Rua José Cesário. Daqui a pouquinho vamos atender seu Chico Barbosa, de Jaguaribe. Daqui a pouquinho vamos atender Dona Leide da Aba. Daqui a pouquinho Dona Lourdes da Cachoeira e Eliette do Alto. Daí volta já com mais participação. A gente começa com essa, para minha grande amiga Ubaldina, lá em Coronel.

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0: Eita, música boa! Heleno Julião cantando aí Pedaço de Morena. Quem pediu foi Rosineide, lá na Rua Maria Madalena. Valeu, Rosineide! Um abraço pra você, toda a família. Bom final de tarde, domingo. Que vem uma semana aí com paz e bênção. Feliz abençoado mês de junho que está chegando amanhã. Toquei também pra Ubaldina, lá em Coronel João Pessoa, no Carrasco. Pediu aí a canção na voz da cantora aí, Lucinha Saraiva. Toquei. É, Laços de Amor, obrigado, viu? O Baldino, a galera de Coronel João Pessoa, Carrasco, todo mundo ouvindo a gente, obrigado pela audiência. Zezinho Barro, eu quero o seu carinho. Quem pediu foi Iracelma, lá do São Gonçalo. Meu irmão João, meu sobrinho Júnior e Francisco, tá toda a família lá ouvindo o nosso programa nesse final de tarde aqui de domingão. Mais uma vez, minha mãe Dona Francisca, meus irmãos lá, todo mundo ouvindo o programa, o nosso boa tarde aí, a galera toda ouvindo o nosso programa. 4h42, vamos trazer aqui as últimas participação ao vivo, vamos atualizando aqui as participação, vamos lá, trazer aqui as últimas. Solange, da Rua José Cesário. Boa tarde, Solange.
1: Boa tarde, Agostinho Filho, meu amigo. Boa tarde. Passa aí. Uma música pra mim aí, amigo. É, pra oferecer. É, pra oferecer. Tomar Batista. Pra oferecer. Meu filho Arthur, meus pais, todos meus irmãos, minhas amigas de São Paulo, minha irmã Maria. A Cidade Lagoa Nova. Especialmente para você, que eu estou todos os dias, todas as tardes, né? A sua mãe, teus irmãos, né? E especialmente para todo aquele da Rádio aí, amigo. Todos meus amigos, com Pato, com Mago.
0: Valeu, obrigado, tá aí a participação ao vivo de Solange, da Rua José Cesário, bairro Maria Manuela. Vamos lá, mais uma participação. Seu Chico Barbosa, rapaz, lá de Jaguaribe, Ceará. Boa tarde, seu Chico.
2: Oi, Agostinho, filho. Boa tarde, Agostinho.
0: Boa tarde, seu
2: Chico. Boa tarde a todos que estão ouvindo o programa Estação Musical na Rádio Difusora de São Miguel. Agostinho, hoje eu gostaria de ouvir é uma música com Gilson Vieira Silva. Casinha Branca, esse cantor que nos deixou, acho que foi ontem que ele faleceu, aos 80 e poucos anos. Eu quero ouvir essa música, oferecer para meus dois filhos, o Felipe, que está aqui comigo aqui em Jaguaribe, minha filha Ana Flávia lá em Natal, para seu Chico de Abidias também lá em Natal, para seu João de Deus e Dona Leopoldina e Rafaela, aí em São Miguel, no Agreste de Cima, para Dona Socorro na Lagoa Nova, para Tony Oliveira também, um amigão do rádio que faz o programa, né? De segunda a sexta, de manhãzinha. Valeu. E ao sábado também faz o bregão. Um abraço, Agostinho. Tenha um bom final de semana. Que Jesus abençoe o próximo mês que vai começar amanhã, o mês de junho. Que seja de muita paz e saúde e felicidade para todos nós. Até o próximo domingo.
0: Valeu, seu Chico Barbosa, direto de Jaguaribe, Ceará. Um abraço, seu Chico. Bom final de tarde, domingo. Boa semana, seu Chico. Um mês que venha com paz e bênção. Grande, seu Chico Barbosa. Obrigado aí, ouvindo o nosso bregão. A programação da Difusora em peso todos os dias, né? Grande, seu Chico. Um abraço. Dona Laíde da Aba. Boa tarde, Dona Laíde, do Sítio Aba.
3: Meu amigo, aniversário de casamento do Teixeirinho, essa daí vai diretamente pra Dona Francisca, viu? Fechando a tica de Badu pra ela e pro esposo dela. Que Deus abençoe ela por muitos e muitos anos de vida, viu?
0: Pronto.
3: Parabéns, Dona Francisca. E para Nora de Lúcia Lins e Dona Joana, você oferece a de Evaldo Braga para eles, tá bom?
0: Valeu, tá aí Dona Laíde do Sítio Aba. Vai ouvir aí sucesso do Teixeirinha, né? Deixa eu ver aqui, rapaz. Aniversário de casamento. Ela mandando aqui para Dona Francisca da Chapada, também aí pra Nora de Lúcia Lins e toda a família, né? Valeu, Dona Laide, obrigado. Deixa eu ver aqui. Dona Lourdes da Cachoeira. Vamos trazer a participação de Dona Lourdes da Cachoeira. Alô, Dona Lourdes da Cachoeira. Boa tarde.
4: Boa tarde, Agostinho Filho. Aqui é Lourdes do Cid Cachoeira. Gostaria de pedir a música de Anino Nascimento. Oferecer ao meu esposo Dedé Jaqueira, meus filhos e a você, que é um ótimo locutor. E aí, e todos que estão ouvindo aí.
0: Valeu, obrigado aí, Dona Lourdes da Cachoeira. Minha comadre Eliete do Alto, da rua José Alinhado. Diz: Agostinho, toca aí Amado Batista, Paixão Maltrata. Mandando aqui para o esposo Pedro e toda a família da Difusora. Obrigado, viu, minha comadre Eliete aí do Alto, Santa Teresa. Meu compadre Pedro. Zefinha do Alto, boa tarde, Zefinha, na subida do Alto de Santa Teresa.
5: Sim, boa tarde, uma boa tarde abençoada para você e para todos os ouvintes aqui. Zefinha do Alto, passa aí qualquer uma música que tiver no roteiro, ofereço a você, a todos os ouvintes e a toda a equipe da M. O programa hoje está top, está show.
0: Eita, o programa tá bom demais, Zefinha, tá só o ouro. Obrigado, Zefinha, pela sua participação, pela sua audiência. Vamos lá. Vamos tocar para Solange Amado Batista. Vamos tocar aqui também para minha comadre Zefinha do Alto, que pediu agora, Amado Batista. E para Eliete do Alto, vamos tocar Amado Batista, rapaz. Essa daqui é boa das antigas, viu? Deixa eu ver qual que eu vou tocar aqui com Amado Batista, rapaz. Achei. Pronto, tá aqui. A Paixão Maltrata. Pronto, só corrigindo. Para Eliete do Alto, para Zefinha do Alto e para Solange. Seu Chico Barbosa, vamos tocar aí o sucesso aí na voz do Gerson. Gerson vai cantar aí Casinha Branca. Depois, vamos tocar aqui pra Dona Lourdes da Cachoeira e minha comadre Tereza Feitosa. Quer ouvir aí Júlio Nascimento? Vamos tocar uma boa aí, viu? Corno Ateu, né? Vamos tocar aí pra Dona... deixa eu ver, vai pra minha comadre Tereza Feitosa e vamos mandar aqui Júlio Nascimento pra... Lourdes da Cachoeira. Nós volta já para nós finalizar aqui o nosso bregão, porque já são 4h48, encerrando as participações ao vivo. Vamos começar com essa, Amado Batista.

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0: corno.
1: Eita, essa aqui é bom demais. Ao som do Júlio Nascimento, corno ateu. Quem pediu essa aqui foi minha comadre Tereza Feitosa. Pediu, nós tocamos. Deixa eu ver. Foi também pra Dona Lourdes da Cachoeira. Pediu o som do Júlio Nascimento. Valeu, Dona Lourdes. Um abraço pra senhora. Obrigado aí, galera da Cachoeira, Cachoeirinha, todo mundo aí ouvindo o nosso programa. Seu João de Deus, no Agreste de Cima, Dona Leopoldina, um abraço. Toda a família reunida lá no Agreste, o Finegento, o São Pedro, Mucunã, todo mundo ouvindo o nosso bregão aqui pela Difusora M. Amado Batista, cantor das antigas, A Paixão Maltrata. Quem pediu foi, deixa eu ver aqui, rapaz, minha comadre Eliette. Foi aqui também para Zefinha do Alto e para Solange, que pediu Amado Batista. Um abraço, obrigado. Bom final de tarde, domingo para vocês aí. Que vem uma semana abençoada com paz e bênção. Dona Laíde da Aba pediu Teixeirinha, aniversário de casamento. Ela mandou especialmente aqui para Dona Francisca, seu José Gomes, na Chapada. Hoje está aí completando 49 anos de casado. Que Deus abençoe o casal, muita paz, muita saúde, tudo de bom, viu? Um abraço. Dona Laída, um abraço pra senhora, bom final de tarde aí, obrigado pela audiência. Seu Chico Barbosa, lá em Jaguaribe, Ceará, toquei Casinha Branca, toquei o som do Gilson. Valeu, seu Chico Barbosa, um abraço para o senhor, toda a família, bom finalzinho de tarde, domingo aí, para o senhor, toda a família, obrigado, viu? Um feliz abençoado aí, mês junino, que está chegando, né? Mês de abril, aliás, mês de maio, tá indo embora hoje, mês de junho tá chegando amanhã. Que venha com paz, com bem, saúde aí pra todos nós. Muito bem, estamos aqui já passando o tempo, já são 5 horas mais 5 minutos, a hora certa aqui da Difusora, é aquele velho ditado, tudo que é bom, dura pouco, mas no próximo domingo tem mais, hein? A partir das 2 da tarde, vamos voltar aqui pela Difusora com mais um bregão. Tô indo embora, agradecendo a Deus pela vida, pela saúde, obrigado Senhor por mais um dia de vida, obrigado Senhor por mais um mês com saúde, trabalhando aqui na Difusora, obrigado toda a família Difusora, em nome da direção geral, toda a família, Dona Patrícia, Dona Irinha, Jade, Beatriz, toda a família Difusora, obrigado a todos que fazem Difusora, obrigado pelo carinho, obrigado por tudo. Obrigado a você que ligou, participou, interagiu, e eu agradeço de coração. Tô indo embora. Agradecendo aqui também a Rádio Crioulas FM, lá em Crioulas, tá aí fazendo a retransmissão do nosso programa. Valeu, Arismar Sabino, Zé Ferreira, um abraço aí a todos vocês da Crioulas. Devolvemos agora o som aí para Crioulas FM. Você agora fica com a programação local da emissora e a gente volta no próximo domingo. Um abraço a todos, fica todos com a paz do Senhor, que com ele a gente vai. Voltamos no próximo domingo, a partir das 2 da tarde. Lembramos que amanhã, segunda-feira, a partir das 5h30, Célio Vaz está comandando aqui a sonoplastia da Difusora com muita música boa, raiz e sertaneja. 6h30 tem programa Bom de Viola com Chico Dias, 7h da manhã, Tono Oliveira com o Difusor, o Povo no Rádio, e segue a programação. Voltamos no próximo domingo. Valeu, galera. Bye, bye. Até o próximo. Continue na sintonia. Tem muita música brega até às 18 horas. Obrigado, galera. Até lá. Oh,

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2: 5:15.

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2: 5:27.

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2: 5:31.

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2: 5:38.

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4: 5,50.

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2: 5:58.

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